Santos com I Don't Know Me a tocar aqui na sua Renascença. Boa noite e uma ótima viagem. O Pedro Santos, que é um artista que canta em inglês, mas é um artista português, está neste momento a viver no Reino Unido e daí lançar músicas inglesas, mas se calhar em breve pode vir a lançar também músicas portuguesas. Agora Teddy Swims com Mr. Know It All.

0: Porto Sol, a tocar aqui na sua Renascença. Boa viagem. E quem também vai aproveitar muito este mês de agosto para ver uns belos pôres do sol são as 3 da manhã, elas que estão de férias durante este mês de agosto. E por isso mesmo eu, Azizete Paulo, vou estar a fazer-lhe companhia das 7 até às 10 da manhã. Espero portar-me bem, espero deixar as 3 da manhã orgulhosas. Mas é assim, se elas vão de férias, isso significa que a Joana Marques vai de férias. E significa também que o extremamente desagradável vai de férias. Por isso, um país inteiro pode respirar de alívio, porque não vai existir extremamente desagradável durante o mês de agosto, mas em setembro volta em força. E se por acaso perdeu os últimos episódios do Extremamente Desagradável, basta ir ao canal do YouTube da Renascença e consegue rever tudo, ou então em podcast. Boa viagem.
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0: Boa noite, uma ótima viagem. O meu nome é Azizete Paulo, estou consigo até às 2 da manhã e daqui a pouco vamos até ao cinema, porque o fim de semana é sempre sinónimo de sofazinho, um bom filme, e por isso mesmo daqui a pouco falamos sobre dois filmes que têm estado em todo o lado. E eu conto-lhe tudo já daqui a pouco. Primeiro, Billie Eilish com Birds of a Feather.

aqui na sua Renascença. Boa noite e uma ótima viagem. Eu adoro esta música. Acho que cada vez que ouço esta música animo logo. Portanto, espero que tenha animado também esta sua madrugada de domingo aqui na Renascença. E quem diria que um dos realizadores mais reservados de Hollywood também gosta de umas boas noites de cinema em casa, é verdade. Numa entrevista recente para promover o novo filme da Odisseia, Christopher Nolan revelou que costuma organizar sessões de cinema com Robert Pattinson. Os dois que trabalharam juntos em Tenet e voltaram a colaborar no novo filme, tornaram-se vizinhos em Los Angeles e, segundo Christopher Nolan, de vez em quando fazem uma noite de cinema. O realizador aproveitou ainda para elogiar o ator e a companheira, a Suki Waterhouse, dizendo que são pessoas maravilhosas. Este facto de ter vizinhos ricos e famosos dá mesmo muito jeito. Eu acredito que aquele bairro deve ser assim uma diversão, uma animação. Adorava. Adorava também ser rica, famosa e viver ao pé do Robert Pattinson e do Christopher Nolan, da Ariana Grande, do Justin Bieber. Adorava. Pode encontrar então o Robert Pattinson neste novo filme de Christopher Nolan, A Odisseia, juntamente com Anne Hathaway, Zendaya, Tom Holland. São mesmo muitos atores e atores bons que estão neste novo filme de Odisseia. Eu ainda não consegui ver porque está tudo esgotadíssimo, porque isto só vale a pena ver em salas de IMAX. Portanto, está tudo esgotado. A ver se esta semana consigo. Boa viagem.

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99 Red Balloons de Nena a tocar aqui na sua Renascença. Boa viagem. E é assim, depois de conquistar muitos fãs no Mundial de Futebol 2026, o guarda-redes cabo-verdiano Vozinha entrou agora no universo da Marvel. O internacional foi escolhido para promover um novo filme Homem-Aranha, Um Novo Dia, numa campanha gravada no campo onde começou a jogar futebol, em São Vicente, Cabo Verde. A ideia é mostrar que, tal como o super-herói, qualquer pessoa pode fazer a diferença, independentemente de onde começa a sua história. Portanto, o Vozinha continua aqui a dar cartas, tanto nas publicidades como também no futebol. Portanto, parabéns aqui ao Vozinha. E se ainda não viu este novo filme do Homem-Aranha, que já está nas salas de cinema portuguesas, vá ver, ok? Vá ver. Eu fui ver ontem e adorei. Basicamente, no filme anterior a este, os amigos do Peter Parker, que é o Spider-Man, não sabem quem é que é o Peter Parker, porque acabam por perder a memória. E por isso mesmo, neste novo filme, o Spider-Man está aqui a tentar começar a sua vida do zero, a tentar organizar a sua vida. E às vezes começar do zero parece ser assustador, mas pode ser até algo bom. Portanto, se ainda não viu este Homem-Aranha, Um Novo Dia, vá ver, está bem? Fica aqui o meu conselho para este fim de semana. Agora, History dos One Direction.

Carolina Deslandes com Não Me Importa, se cara aqui na sua Renascença, e está na hora de lhe dizer um até amanhã. Está na hora de eu me ir embora, porque amanhã estou de volta, mas às 7 da manhã, este mês de agosto, vou estar a substituir às 3 da manhã, das 7 até às 10. Vou abandonar, infelizmente, o José Coimbra, mas depois em setembro voltamos a estar juntos e é para arrancar Eu sinto que setembro é quase o novo ano, portanto eu vou mesmo assumir que voltamos a arrancar o novo ano da melhor forma e muito fortes. Portanto, conto é agora com a sua ajuda durante este mês de agosto para me fazer também companhia durante as manhãs da Renascença. Já sabe, das 7 até às 10 sou eu, Azizete Pal, que estou ali responsável pelos botões e pelas músicas de tudo o que acontece nestas manhãs de agosto aqui na Renascença, e espero deixar as 3 da manhã orgulhosas, elas que fiquem descansadas nas férias delas, que elas merecem um bom descanso. Beijinhos muito grandes da minha parte e até amanhã.

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2: 2 horas, 1 nos Açores. 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
3: Futebol Clube Porto conquista a Supertaça, derrotou o Torriense por 1-0. O bebé de 14 meses fica gravemente ferido depois de ser atropelado acidentalmente por um familiar. Boa noite. O Futebol Clube Porto conquista a Supertaça, derrotou o Torriense na última noite por 1-0 e ergue o primeiro troféu da temporada. O único golo do jogo foi marcado por Vítor Fraudholt, ainda na primeira parte. Em entrevista à Sport TV, o técnico dos Azuis e Brancos, Francesco Farioli, destacou a importância da vitória e elogiou a prestação da equipa de Torres Vedras.
4: Uma vitória absolutamente importante. É um feito por si só vencer este troféu, mas também o facto de que com este título já são 88 e não há dúvidas sobre qual é o clube em Portugal com mais títulos. Foi um jogo muito difícil, mérito do Torriense pela sua organização e pela qualidade dos seus jogadores que tornaram a nossa vida muito complicada.
3: Já o técnico do Torriense, Luís Tralhão, admitiu estar orgulhoso e defendeu que a equipa merecia, pelo menos, ter ido a prolongamento.
5: Tenho um orgulho brutal na nossa equipa, quer dizer, nos nossos jogadores. Fazer o jogo que fizemos aqui hoje, este-me de orgulho, fico muito entusiasmado também para o que vem. Por outro lado, já estou começado a habituado a ganhar taças, quer dizer, e sentir que ficámos tão perto. Não existe vitórias morais, mas há aqui um sentimento agridoce. Honestamente, hoje, acho que pelo menos era justo irmos a prolongamento.
3: Luís Tralhão, em declarações à Sport TV, o Futebol Clube do Porto venceu a Supertaça pela 25ª vez na sua história. Um bebé de 14 meses ficou gravemente ferido depois de ser atropelado acidentalmente por um familiar numa propriedade privada no Bom Barral. O acidente aconteceu ao início da noite de sábado. O bebé não pôde ser transportado de helicóptero por falta de visibilidade e seguiu de ambulância para um hospital de Lisboa. Luís Montenegro apoia a reunião de emergência da União Europeia, que se vai realizar na terça-feira para discutir a crise migratória em Ceuta. Na rede social X, o Primeiro-Ministro defende que a regulação do acolhimento e dos retornos é o caminho certo para gerir a imigração. A reunião foi pedida por 22 países europeus, entre eles Itália, que suspendeu o acordo de Schengen com Espanha. Para o especialista em assuntos europeus, Paulo Almeida Sande, o que aconteceu em Ceuta é inaceitável e exige uma posição firme da União Europeia com Marrocos.
6: Espera-se que nessa reunião haja de alguma forma uma resposta, incluindo para acalmar a situação. A Espanha de facto resolveu aparentemente, as coisas estão de facto mais calmas, muita gente já voltou para Marrocos. Agora, são situações inaceitáveis e é muito bom que a União Europeia tome uma posição muito firme, muito clara sobre isto, incluindo na relação com Marrocos, porque para todos os efeitos o que aconteceu não pode não ter sido, de alguma forma, não digo instigado, mas certamente autorizado pelo governo de Marrocos.
3: Paulo Sande, ouvido pela Renascença, subiu entretanto para 68 o número de mortos na travessia a nado entre Marrocos e Ceuta. Quase 70 mil imigrantes já regressaram a território marroquino. Israel ataca pelo segundo dia consecutivo a faixa de Gaza. Os bombardeamentos já tiraram a vida a pelo menos 4 palestinianos, entre eles uma criança. Ataques que acontecem apesar do presidente norte-americano Donald Trump ter anunciado avanços significativos para a concretização de um cessar-fogo.
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3: 3 horas, 2 nos Açores. 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
4: O Futebol Clube do Porto conquista a sua 25ª Supertaça depois de vencer o Torriense por 1-0. A explosão que fez 3 mortes em Moscou foi provocada por uma bomba caseira. Boa noite. O Futebol Clube do Porto conquista a 25ª Supertaça da história depois da vitória frente ao Torriense por 1-0. O único golo do jogo foi marcado por Victor Frodhult, ainda na primeira parte. A entrevista à Sport TV, o técnico dos Azuis e Brancos, Francesco Farioli, destacou a importância da vitória e elogiou a prestação da equipa de Torres Vedras.
5: Uma vitória absolutamente importante. É um feito por si só vencer este troféu, mas também o facto de que com este título já são 88 e não há dúvidas sobre qual é o clube em Portugal com mais títulos. Foi um jogo muito difícil, mérito do Torriense pela sua organização e pela qualidade dos seus jogadores que tornaram a nossa vida muito complicada.
4: Já o técnico do Torriense, Luís Tralhão, admitiu estar orgulhoso e defendeu que a equipa merecia pelo menos ir a prolongamento. Depois da partida, o presidente da Federação Portuguesa de Futebol quebrou o silêncio sobre a polémica dos áudios relacionados com a arbitragem. Pedro Proença separa as opiniões expressas enquanto cidadão do cargo que ocupa e rejeita que seja atacada a sua dignidade. Vai mais longe e põe em causa a veracidade dos áudios que foram divulgados.
6: Eu não sei se essa conversa, se é alocada e se é associada a uma pessoa que não sou eu, é truncada, é dita fora de um contexto completamente dissociado e, como eu disse há pouco, a opinião do cidadão Pedro Proença fora de um determinado contexto nada tem a ver com aquela que é a posição institucional do seu presidente da Federação Portuguesa de Futebol.
4: Pedro Proença, em entrevista à RTP, após o jogo da Supertaça, o Futebol Clube do Porto leva o troféu pela 25ª vez da sua história. Retomados os cortes de água e manteigas, em causa um reservatório responsável por 35% do abastecimento da vila, o presidente da autarquia diz no Facebook que só assim é possível detectar as rupturas na rede. O corte mantém-se até às 6 da manhã. Luís Montenegro apoia a reunião de emergência da União Europeia sobre a crise migratória em Ceuta, marcada para terça-feira a pedido de 22 países do Bloco Comunitário. Itália decidiu reforçar o controlo dos viajantes vindos de Espanha. Para o especialista em assuntos europeus, Paulo Almeida Sand, é pouco provável que o encontro leve à suspensão do acordo de Schengen.
7: Provavelmente se tivesse havido uma reunião em cima do acontecimento, se o Conselho tivesse reagido em cima do acontecimento, a Comissão teria que fazer uma proposta e essa suspensão podia ter acontecido. Não acredito que isso aconteça agora. Mais uma vez, alguns países que se sintam mais ameaçados podem suspender a aplicação de Schengen nas suas fronteiras para todos os países e não apenas para aquele país, neste caso para a Espanha, e daí também, se calhar, provavelmente, a queixa do Sr. Sánchez.
4: Paulo Almeida Santos subiu para 68 o número de mortos na travessia entre Marrocos e Ceuta. Quase 70 mil migrantes já regressaram a Marrocos. Três pessoas morreram, 21 ficaram feridas numa explosão junto a um restaurante em Moscovo. A explosão foi provocada por uma bomba caseira que uma mulher tinha em sua posse. Terá acionado o dispositivo após ter sido impedida de entrar dentro do estabelecimento. Está tudo em rr.pt.
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1: 4 horas, 3 nos Açores. 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
2: Donald Trump anunciou o cancelamento dos ataques contra o Irão. O Futebol Clube do Porto conquista a Supertaça depois da vitória 1-0 frente ao Torriense. Boa noite. Donald Trump anuncia o cancelamento dos ataques contra o Irão, apesar de garantir que os Estados Unidos estavam preparados para avançar com uma ofensiva de grande dimensão. A decisão surge depois do Irão ter prometido uma resposta decisiva a qualquer novo ataque norte-americano. Numa publicação na rede social Truth, o presidente dos Estados Unidos afirma que Teherã e outros países do Médio Oriente pediram uma pausa depois de terem sido definidos os contornos de um possível acordo. Trump condiciona a decisão a um entendimento rápido que inclua a abertura imediata, completa e total do Estreito de Hormuz e o fim da ameaça nuclear iraniana. Acrescenta que Israel se junta a este compromisso. Ainda assim, Tel Aviv atacou esta noite, pelo segundo dia consecutivo, a faixa de Gaza. Já subiu para 5 o número de mortos, entre eles uma criança. O Futebol Clube do Porto conquista a 25ª Supertaça das história, depois da vitória frente ao Torriense por 1-0. O único gol do jogo foi marcado por Victor Frodholt, ainda na primeira parte. Em entrevista à Sport TV, o técnico dos Azuis e Brancos, Francesco Farioli, destacou a importância da vitória e elogiou a prestação da equipa de Torres Vedras.
3: Uma vitória absolutamente importante. É um feito por si só vencer este troféu, mas também o facto de que com este título já são 88 e não há dúvidas sobre qual é o clube em Portugal com mais títulos. Foi um jogo muito difícil, mérito do Torriense pela sua organização e pela qualidade dos seus jogadores que tornaram a nossa vida muito complicada.
2: Já o técnico do Torriense, Luís Tralhão, admitiu estar orgulhoso e defendeu que a equipa merecia pelo menos ir a prolongamento, mas o resultado final foi esse, Porto 1, Torriense 0. Os Dragões conquistam a Supertaça pela 25ª vez. Exames nacionais, o Educa admite lapso depois da Renascença ter denunciado o caso de uma aluna de Penafiel que ainda não tem a nota do exame de português do 12º ano. A prova foi enviada para a escola sem estar classificada. Agora, em resposta à Renascença, o Instituto de Educação, Qualidade e Avaliação garante que depois de conhecer a nota, se a aluna assim o pretender, pode fazer o pedido de revisão de prova. Fátima Casanova.
4: De acordo com a Escola Secundária Joaquim Araújo em Penafiel, o exame andou perdido e só foi encontrado 10 dias depois de afixadas as pautas da primeira fase. Foi digitalizado e enviado para a escola, mas sem a classificação. Luciana Araújo foi aconselhada a pedir a reapreciação do exame para conseguir ter a nota. Em resposta à Renascença, o Educa admite o lapso e garante que a aluna, depois de conhecer a classificação, se assim o entender, pode fazer o pedido de revisão de prova, mas não esclarece quando é que o exame estará classificado, nem tampouco se será a tempo de concorrer à primeira fase do concurso nacional de acesso ao ensino superior.
2: Perguntas que a Renascença já endereçou ao Educa. Não há sobreviventes na sequência de um acidente aéreo no Peru. 13 pessoas morreram depois de um pequeno avião turístico se ter despenhado enquanto sobrevoava o sítio arqueológico das linhas de Nazca, no sul do país. A bordo seguiam 11 passageiros e 2 tripulantes.
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3: 5 horas, 6 nos Açores. 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
4: O Futebol Clube do Porto conquista a supertaça depois da vitória 1-0 frente ao Torriense. Donald Trump anunciou o cancelamento dos ataques contra o Irão. Bom dia, o Futebol Clube do Porto conquista a 25ª supertaça da história depois da vitória frente ao Torriense por 1-0. O único golo do jogo foi marcado por Frodholt, ainda na primeira parte. Em entrevista à Sport TV, o técnico dos Azuis e Brancos, Francesco Farioli, destacou a importância da vitória e elogiou a prestação da equipa de Torres Vedras.
5: Uma vitória absolutamente importante. É um feito por si só vencer este troféu, mas também o facto de que com este título já são 88 e não há dúvidas sobre qual é o clube em Portugal com mais títulos. Foi um jogo muito difícil, mérito do Torriense, pela sua organização e pela qualidade dos seus jogadores, que tornaram a nossa vida muito complicada.
4: Já o técnico do Torriense, Luís Tralhão, admitiu estar orgulhoso e defendeu que a equipa merecia, pelo menos, ir a prolongamento. Depois da partida, o presidente da Federação Portuguesa de Futebol quebrou o silêncio sobre a polémica dos áudios relacionados com a arbitragem. Pedro Proença separa as opiniões expressas enquanto cidadão do cargo que ocupa e rejeita que seja atacada a sua dignidade. Luís Montenegro apoia a reunião de emergência da União Europeia, que se vai realizar na terça-feira para discutir a crise migratória em Ceuta. Na rede social X, o Primeiro-Ministro defende que a regulação do acolhimento e dos retornos é o caminho certo para gerir a imigração. A reunião foi pedida por 22 países europeus, entre eles Itália, que suspendeu o acordo de Schengen com Espanha. Para o especialista em assuntos europeus, Paulo Almeida Sande, o que aconteceu em Ceuta é inaceitável e exige uma posição firme da União Europeia com Marrocos.
6: Espera-se que nessa reunião haja de alguma forma uma resposta, incluindo para acalmar a situação. A Espanha de facto resolveu aparentemente, as coisas estão de facto mais calmas, muita gente já voltou para Marrocos. Agora, são situações inaceitáveis e é muito bom que a União Europeia tome uma posição muito firme, muito clara sobre isto, incluindo, enfim, na relação com Marrocos, porque para todos os efeitos o que aconteceu não pode não ter sido, de alguma forma, não digo instigado, mas certamente autorizado pelo governo de Marrocos.
4: Paulo Sande, ouvido pela Renascença, subiu entretanto para 68 o número de mortos na travessia a nado entre Marrocos e Ceuta. Quase 70 mil migrantes já regressaram a território marroquino. A fechar, Donald Trump anunciou o cancelamento dos ataques contra o Irão. Numa publicação na Truth Social, o presidente norte-americano volta atrás nas promessas de um grande ataque e afirma que há condições para um acordo que inclua a reabertura total do Estreito de Hormuz e o fim da ameaça nuclear iraniana. A decisão surge depois de Teherão ter prometido responder a qualquer nova ofensiva dos Estados Unidos, mas o presidente norte-americano garante que o país está preparado para pôr a ofensiva em marcha a qualquer momento. Está tudo em rr.pt.
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0: Bom dia, ligou para as 3 da manhã.
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4: 6:05. Notícias na Renascença, estes são os destaques.
5: Donald Trump anunciou o cancelamento dos ataques contra o Irão. O Futebol Clube do Porto conquistou a Supertaça depois da vitória 1-0 frente ao Torriense. Bom dia. O Donald Trump anuncia o cancelamento dos ataques contra o Irão, apesar de garantir que os Estados Unidos estavam preparados para avançar com uma ofensiva de grande dimensão. A decisão surge depois do Irão ter prometido uma resposta decisiva a qualquer novo ataque norte-americano. Numa publicação na rede social Truth, o presidente dos Estados Unidos afirma que Teherão e outros países do Médio Oriente pediram uma pausa depois de terem sido definidos os contornos de um possível acordo. Trump condiciona a decisão a um entendimento rápido que inclua a abertura imediata do Estreito de Hormuz e o fim da ameaça nuclear iraniana. Acrescenta ainda que Israel se junta a este compromisso. O Futebol Clube do Porto conquista a 25ª Supertaça da história depois da vitória na última noite frente ao Torriense por 1-0. O único gol do jogo foi marcado por Frodholt ainda na primeira parte. Em entrevista à Sport TV, o técnico dos Azuis e Brancos, Francesco Farioli, destacou a importância da vitória e elogiou a prestação da equipa de Torres Vedras.
6: Uma vitória absolutamente importante. É um feito por si só vencer este troféu, mas também o facto de que com este título já são 88 e não há dúvidas sobre qual é o clube em Portugal com mais títulos. Foi um jogo muito difícil, mérito do Torriense pela sua organização e pela qualidade dos seus jogadores que tornaram a nossa vida muito complicada.
5: Já o técnico do Torriense, Luís Tralhão, admitiu estar orgulhoso e defendeu que a equipa merecia, pelo menos, ir a prolongamento. Depois da partida, o presidente da Federação Portuguesa de Futebol quebrou o silêncio sobre a polémica dos áudios relacionados com a arbitragem. Pedro Proença separa as opiniões expressas enquanto cidadão do cargo que ocupa e rejeita que seja atacada a sua dignidade. Luís Montenegro apoia a reunião de emergência da União Europeia sobre a crise migratória em Ceuta, marcada para terça-feira, a pedido de 22 países do bloco comunitário. Itália decidiu reforçar o controle dos viajantes vindos de Espanha, por exemplo. Para o especialista em assuntos europeus, Paulo Almeida Sande, é pouco provável que o encontro leve à suspensão do acordo com outros países europeus.
7: Provavelmente se tivesse havido uma reunião em cima do acontecimento, se o Conselho tivesse reagido em cima do acontecimento, a Comissão teria que fazer uma proposta e essa suspensão podia ter acontecido. Não acredito que isso aconteça agora. Mais uma vez, alguns países que se sintam mais ameaçados podem suspender a aplicação de Schengen nas suas fronteiras para todos os países e não apenas para aquele país, neste caso para a Espanha, e daí também, se calhar, provavelmente, a queixa do Sr. Sánchez.
5: Paulo Almeida Santos subiu para 68 o número de mortos na travessia entre Marrocos e Ceuta. Quase 70 mil migrantes já regressaram a Marrocos. Está tudo em rr.pt.
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0: Perante tantas necessidades à nossa volta, podemos sentir que temos pouco para oferecer. Pouco tempo, poucos recursos, pouca influência. Mas o milagre dos pães recorda-nos que Deus não nos pede o impossível. Pede-nos apenas que coloquemos nas suas mãos aquilo que temos. Jesus provoca os discípulos a darem de comer à multidão. E o milagre é feito com o pouco que lhe é apresentado. 5 pães e 2 peixes. Cabe na cova de um dente, mas vai saciar a fome de todos, porque era tudo o que possuíam. E quando somos capazes de pôr em comum o que temos e somos, qualidades, bens, tempo, podemos ter a esperança de resolver os grandes problemas da humanidade. O que alimenta e sacia o ser humano não é a concentração egoísta dos bens, mas a partilha. Sem sentirmos a fome dos outros, dificilmente nos comprometemos em erradicá-la. E essa é a responsabilidade que Deus põe nas nossas mãos. Escreve-nos São Mateus. Ao cair da tarde, os discípulos aproximaram-se de Jesus e disseram: este local é deserto e a hora avançada. Manda embora toda esta gente para que vá às aldeias comprar alimento. Mas Jesus respondeu-lhes: não precisam de se ir embora. Dá-lhes vós de comer. Disseram-lhe eles: não temos aqui senão 5 pães e 2 peixes. Disse Jesus: trazei-nos cá. Ordenou então à multidão que se sentasse na relva. Tomou os 5 pães e os 2 peixes, ergueu os olhos ao céu e recitou a bênção. Depois partiu os pães e deu-os aos discípulos, e os discípulos deram-nos à multidão. Todos comeram e ficaram saciados. Sou o Padre Vítor Gonçalves, consigo a olhar o dia.
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2: Bom dia, são 7 horas 6 nos Açores. As notícias na Renascença, destaques a esta hora.
3: Trump recua e cancela ataques contra Irão. O Porto conquista a supertaça frente ao Torriense. Donald Trump anunciou o cancelamento dos ataques contra o Irão, isto apesar de garantir que os Estados Unidos estavam preparados para avançar com uma ofensiva de grande dimensão. A decisão surge depois do Irão ter prometido uma resposta decisiva a qualquer novo ataque norte-americano. Numa publicação na rede social Truth, o presidente norte-americano afirma que Teherã e outros países do Médio Oriente pediram uma pausa depois de terem sido definidos os contornos de um possível acordo. Trump condiciona a decisão a um entendimento rápido que inclua abertura imediata, completa e total no Estreito de Hormuz, é o que escreve o presidente norte-americano, bem como o fim da ameaça nuclear iraniana. Trump acrescenta ainda que Israel também juntou-se a este compromisso. Vai ser mais fácil distinguir a realidade de inteligência artificial. Entrou hoje em vigor o Regulamento Europeu de Inteligência Artificial. Os sistemas abrangidos passam a ter de avisar quando o utilizador está a interagir com IA e quando um conteúdo foi criado ou alterado por esta tecnologia. As imagens, vídeos ou áudios falsos gerados por IA, conhecidos como deepfakes, terão de ser identificados. Também os chatbots, programas de interação por texto ou voz, terão de esclarecer que não são pessoas reais. No desporto, o Futebol Clube do Porto conquistou na última noite a 25ª supertaça da sua história, depois da vitória frente ao Torriense por 1-0. O único golo do jogo foi marcado por Victor Froholt, ainda na primeira parte. Em entrevista à Sport TV, o técnico dos Azuis e Brancos, Francesco Farioli, destacou a importância da vitória e elogiou a prestação da equipa de Torres Vedras.
4: Uma vitória absolutamente importante. É um feito por si só vencer este troféu, mas também o facto de que com este título já são 88 e não há dúvidas sobre qual é o clube em Portugal com mais títulos. Foi um jogo muito difícil, mérito do Torriense pela sua organização e pela qualidade dos seus jogadores, que tornaram a nossa vida muito complicada.
3: Já o técnico do Torriense, Luís Tralhão, admitiu estar orgulhoso e defendeu que a equipa merecia, pelo menos, ter ido a prolongamento.
5: Tenho um orgulho brutal na nossa equipa, quer dizer, nos nossos jogadores. Fazer o jogo que fizemos aqui hoje, este-me de orgulho, fico muito entusiasmado também para o que aí vem. Por outro lado, já estou começado a habituado a ganhar taças, quer dizer, e sentir que ficámos tão perto. Não existem vitórias morais, mas há aqui um sentimento agridoce. Honestamente, hoje, acho que pelo menos era justo irmos a prolongamento.
3: Luís Tralhão, treinador do Torriense, depois da derrota por 1-0 frente ao Porto. Um bebé de 14 meses ficou ferido com gravidade depois de ter sido atropelado ontem em Bombarral, distrito de Leiria. Aconteceu ao fim da tarde este atropelamento numa propriedade privada e terá sido um acidente. O condutor é familiar da vítima, disse a agência Lusa Fonte GNR. A mesma fonte adiantou que o bebê era para ter sido transportado, helitransportado, mas não havia visibilidade, acabou por ser assistido no local e depois então transportado de ambulância para um hospital em Lisboa. Eu sou Cristina Nascimento, estas e outras notícias estão em rr.pt. Fico por aí, tenham um bom domingo.
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2: Bom dia, bom domingo com a Renascença. Sou o Oscar Daniel. Vou estar consigo até bem perto das 11 nestas pequenas grandes coisas aqui na Renascença. Ainda sem a Dina, que está de férias. Espero que ela tenha umas boas férias. Venha comigo até perto das 11. The Script, The Man Who Can Be Moved.

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1: Kiss Me de Maro. Vamos ter máximas de 23 graus para Porto hoje, 28 para Lisboa, 33 para Faro, nas Ilhas, 24 para Ponta Delgada, 27 é máxima para o Funchal. Não tarda nada Nuno Ribeiro com Conan Osiris, para já Gracie Abrams.

0: 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Eu sou o Oscar Daniel, desejo-lhe uma ótima manhã de domingo, um bom fim de semana. Não tarda nada, Álvaro de la Luna, Fernando Daniel e Spice Girl. 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

Está aí um novo Fecheiro Pop, um trabalho do Paulo Fragoso, que pode encontrar nas redes sociais da Renascença. Esta semana, Sweet Child O' Mine, dos Guns N' Roses. Para saber mais, tem que procurar a Renascença na sua rede social favorita, Facebook, Instagram ou TikTok, clicar no vídeo e descobrir todos os mistérios desta canção contados pelo Paulo Fragoso. Agora, na sua rádio, Chandelier, de Sia.

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É uma das minhas vozes preferidas. Don't Petty, I won't back down.

Um hino à humanidade, USA for Africa com We Are the World. Como sempre, eu e a Dina escolhemos uma palavra que nos ficou durante aquilo que vivemos durante a semana. E a Dina não está cá porque está de férias. Eu escolhi a palavra precisamente férias para hoje, até porque agosto é o mês de excelência para todos os portugueses irem de férias. E eu queria desejar-lhe umas boas férias com a Renascença. Lady Gaga.

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0: Bom dia. 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Não fazer fogueiras, cumprir com as regras que nos são propostas, ter a coragem de limpar terrenos. Pode salvar apenas uma pessoa, um animal, uma casa, mas temos de fazer tudo o que estiver ao nosso alcance para evitar que mais drama marque as agendas do dia.
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2: Bom dia, são 8 horas 7 nos Açores. As notícias na Renascença destaques a esta hora.
3: Trump cancela ataques contra o Irão. Novo regulamento europeu de inteligência artificial entra hoje em vigor. Vai ser mais fácil distinguir a realidade da IA. Donald Trump anuncia o cancelamento dos ataques contra o Irão, isto apesar de garantir que os Estados Unidos estavam preparados para avançar com uma ofensiva de grande dimensão. Esta decisão surge depois do Irão ter prometido uma resposta decisiva a qualquer novo ataque norte-americano. Numa publicação na rede social Truth, nas últimas horas, o presidente norte-americano afirma que Teherão e outros países do Médio Oriente pediram uma pausa depois de terem sido definidos os contornos de um possível acordo. Trump condiciona esta decisão a um entendimento rápido que inclua a abertura imediata, completa e total do Estreito de Hormuz, é assim que classifica o presidente norte-americano, bem como o fim da ameaça nuclear iraniana. Donald Trump acrescenta ainda que Israel está alinhado com este compromisso. Vai ser mais fácil distinguir a realidade de inteligência artificial. Será pelo menos esse um dos objetivos da nova legislação que entra hoje em vigor. Trata-se do novo Regulamento Europeu de Inteligência Artificial. Os sistemas abrangidos passam a ter de avisar quando o utilizador está a interagir com IA e quando um conteúdo foi criado ou alterado por esta tecnologia. As imagens, vídeos ou áudios falsos gerados por IA, conhecidos como deepfakes, terão de ser identificados. Também os chatbots, programas de interação por texto ou voz, terão de esclarecer que não são pessoas reais. Exames nacionais. O Educa admite lapso depois da Renascença ter denunciado o caso de uma aluna de Penafiel que ainda não tem a nota do exame de português do 12º ano. A prova foi enviada para a escola sem estar classificada. Agora, em resposta à Renascença, o Instituto de Educação, Qualidade e Avaliação garante que, depois de conhecer a nota, se a aluna assim o entender, pode fazer o pedido de revisão da prova. Fátima Casanova.
4: De acordo com a Escola Secundária Joaquim Araújo em Penafiel, o exame andou perdido e só foi encontrado 10 dias depois de afixadas as pautas da primeira fase. Foi digitalizado e enviado para a escola, mas sem a classificação. Luciana Araújo foi aconselhada a pedir a reapreciação do exame para conseguir ter a nota. Em resposta à Renascença, o Educa admite o lapso e garante que a aluna, depois de conhecer a classificação, se assim o entender, pode fazer o pedido de revisão de prova, mas não esclarece quando é que o exame estará classificado, nem tampouco se será a tempo de concorrer à primeira fase do concurso nacional de acesso ao ensino superior.
3: Uma fase de acesso que termina no dia 6 de agosto. No desporto, o Futebol Clube do Porto conquistou a 25ª Supertaça da sua história depois da vitória frente ao Torriense por 1-0. O único gol do jogo foi marcado por Victor Froholt, ainda na primeira parte. Noutro plano, no final do jogo da Supertaça, o presidente da Federação Portuguesa de Futebol quebrou o silêncio sobre os áudios que vieram a público com críticas aos árbitros nacionais. Em declarações à RTP, Pedro Proença faz a defesa da sua dignidade e separa as águas entre o cidadão e o presidente da Federação Portuguesa de Futebol. Proença garante que tudo está esclarecido com os árbitros.
5: Foi clara a conversa que foi tida com os árbitros e aquilo que é a vontade e a visão que a Federação Portuguesa de Futebol tem no investimento das boas condições para os árbitros.
3: Pedro Proença, presidente da Federação Portuguesa de Futebol. Estas e outras notícias estão sempre atualizadas em rr.pt. Eu sou Cristina Nascimento, estou de volta daqui a uma hora.
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2: Comigo, Oscar Daniel, até perto das 11 e daqui a instantes recebemos o Sr. Damanel Clemente e por volta das 8h30 com o primeiro dia, a não perder aqui na sua rádio. David Guetta, Teddy Swims, Gone, Gone, Gone.

máxima para o Porto. Lisboa chega aos 28 graus. 33 de máxima para Faro, nas Ilhas Ponta Delgada, com uma máxima de 24 graus. 27 é a máxima prevista para o Funchal. Kim, Everybody's Changing, está com as pequenas grandes coisas na Renascença. Eu sou o Oscar Daniel, desejo-lhe uma ótima manhã de domingo, um bom fim de semana.

0: Bom dia, bom fim de semana, boas férias com a Renascença. Vem aí, Nena, com O Amor Existe.
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Pequenas grandes coisas na Renascença. Eu sou o Oscar Daniel, desejo-lhe uma ótima manhã de domingo. Boas férias para si que está de férias. Não tarda nada. Vamos receber aqui o Sr. Manuel Clemente com o primeiro dia para ouvir nesta manhã de agosto. Agora.

0: Chegados a agosto, estamos no mês em que muitos portugueses aproveitam para férias, por isso tenham umas boas férias. Está com o primeiro dia nas pequenas grandes coisas com o Sr. Manuel Clemente. Bom dia, bem-vindo.
1: Muito bom dia, eu acho que era todos os varaneantes, quer fora, quer em casa.
0: Começamos pelo Dias Domini, no
1: sim,
0: seu
1: sim,
0: ponto 39.
1: Um trecho desse magnífico documento que São João Paulo II nos deixou sobre o domingo e que até agora é o último grande documento do magistério sobre o domingo, o significado e a celebração do domingo.
0: O encontro com o ressuscitado dá-se através da participação na dupla mesa da palavra e do pão da vida. A primeira continua a dar aquela compreensão da história da salvação e, especialmente, do mistério pascal que o próprio Jesus ressuscitado proporcionou aos discípulos. É ele que fala, presente como está na sua palavra, ao ser lida na Igreja a Sagrada Escritura. Na segunda mesa, atualiza-se a presença real, substancial e constante do Senhor ressuscitado através do memorial da sua paixão e ressurreição, e oferece-nos aquele pão da vida que é a penhora da glória futura. Tão bonito este ponto.
1: É muito, muito interessante e está muito na linha daquilo que o Concílio Vaticano II, nos anos 60, tinha dito precisamente sobre a Eucaristia. São duas mesas, onde acabaram por ser uma só, naquilo que transmitem. Mas são duas mesas no modo como se celebra. Primeiro, à volta da palavra, que geralmente é proclamada no ambão, e depois aquela que é celebrada no altar, na mesa do altar, que é a celebração eucarística propriamente dita. Portanto, a mesa da palavra e a mesa do pão da vida. E até este termo, a mesa, já tem muito que se lhe diga. Se nós olharmos para a Bíblia no seu conjunto, desde os textos mais antigos, daquilo a que nós cristãos chamamos o Antigo Testamento, e que já vemos como preparação do que acontecerá em Jesus Cristo, é a nossa maneira cristã de ler a Bíblia, mas mesmo nesses textos mais antigos, já se fala em mesa, mesmo que não seja assim uma mesa de quatro pernas, podia talvez comerem assim numa coisa mais rasteirinha no chão, e talvez sentados ou assim reclinados, sem almofadas, etc. Mas há sempre ali um lugar de partilha, no sentido de uma mesa, né? E que sempre que há um encontro, há a refeição. Sempre que há um encontro, há a refeição. Até mesmo quando se querem encontrar com Deus, aqueles animais que eles ofereciam, que eles repartiam, há as alianças que também são feitas também com a presença de um animal que se oferece. Há sempre ali uma refeição, um convite para uma refeição. E depois, quando chega a Jesus Cristo, nós encontramos nos Evangelhos várias refeições, não é? Em que Jesus Cristo, olha, come em casa de Mateus, lá com os outros amigos de Mateus, o que causa uma certa estranheza a outros, mas é uma refeição, não é? Aqueles momentos do Evangelho em que o pão chega para todos, mesmo quando ao princípio era pouco, e se os manda ao sentar, não é? Não é propriamente uma mesa, mas é naquele prado, ou naquela encosta verdejante, e o pão chega para todos. Até aquele momento, antecipando já a sua morte, a entrega da sua vida, mas dizendo desta maneira, em que Jesus celebra uma ceia com os seus discípulos, etc. E logo depois da ressurreição, aquele relato daqueles dois discípulos de Emaús, não é, que o encontram à mesa, na fração do pão. Não é? Portanto, a mesa tem sempre este significado do encontro, da partilha, de uma refeição que é mais do que o alimento que se distribui, que se consome, mas que também é significado por esse alimento que se partilha. Não é? Isto é assim, toda a humanidade, não é? As pessoas geralmente convidam, quando têm alguma proximidade, ou querem ter, convidam, vem cá a casa, vem jantar, vem almoçar, ou vamos a outro sítio almoçar, jantar. Portanto, há sempre um convite, há sempre a referência à mesa como lugar da partilha. Ora, nós em cada Eucaristia temos precisamente esta partilha, em primeiro lugar, na palavra de Deus. Os textos bíblicos nos lembram isto mesmo, a vontade de Deus estar connosco, de partilhar connosco a sua vida, quer nas indicações que nos dá, nas lições que dá, enfim, nos conselhos, nas advertências, não é? Aquela pela boca de toda aquela gente que foi escrevendo, os profetas o que foram dizendo, e depois, e finalmente, com Jesus Cristo, não é? Aquela passagem tão, tão interessante que vem logo no princípio da Carta aos Hebreus, até fica espantados como na primeira geração ou na segunda já se sabia a teologia toda, não é? Deus, que outrora falou de muitas maneiras aos nossos pais através dos profetas, nestes tempos que são os últimos, falou-nos através do seu Filho Jesus Cristo, pelo qual também criou o mundo. Está aqui a teologia toda. E eles, logo na primeira ou segunda geração, perceberam que Deus fala-nos, e falou de muitas maneiras, até nos fala pela criação. Tudo quanto é obra de Deus e sai das suas mãos é já uma palavra, uma fala de Deus. Mas fala, sobretudo, ultimamente, inteiramente, na vida de Jesus Cristo, no que ele disse, no que ele fez. E, portanto, a palavra e a mesa da palavra é precisamente um convite a nós vivermos desta conversa de Deus. que nos faz, e Jesus Cristo diz-nos tudo aquilo que tem para nos dizer. E nós vamos ouvindo, vamos deixando que essa palavra, os evangelhos, os outros textos bíblicos, vá germinando nos nossos corações. Olha, e é uma conversa que nunca mais acaba. Eu costumo referir aquilo que me disse uma vez um fulano, e eu achei interessantíssimo, porque é uma ótima definição do que é ser cristão. E ele disse-me assim: olha, sabes como é que eu sou cristão? Não, diz lá. É porque com Cristo a conversa nunca mais acaba. Eu estava bem apanhado, realmente é assim. Nós já ouvimos várias vezes aqueles textos.
0: E continuamos a descobrir
1: novidades. E aquelas frases, cada vez que as ouvimos com atenção, tem ali mais qualquer coisa. Tem ali ainda mais qualquer coisa para aprofundar. Andamos há 2000 anos a digerir. É uma refeição difícil de gestão, mas boa.
0: É um manancial.
1: Mas boa, não faz mal ao estômago. É, mas vai-se digerindo, não é? Portanto, a mesa da palavra é isto, não é? E depois a mesa da Eucaristia, aquele sinal com aquele que quis ficar realmente connosco. Olhamos, vemos pão, olhamos, vemos uma taça com vinho, mas sabemos que não é isso que vemos, é o que está dentro disso que vemos, é o que está nisso que vemos transformado. Transubstanciado é a palavra, não é? Que é o próprio Senhor Jesus Cristo. Isto é o meu corpo entregue por vós, isto é o meu sangue. E por isso nós alimentamos-nos de Jesus. Neste alimento que é Jesus, ele disse que era o pão da vida, o pão que o Pai do Céu nos dá, é ele próprio, quer na palavra que escutamos, quer no sacramento que celebramos. E isto é o domingo na sua essência, e alimenta as nossas vidas, é a certeza com que nós andamos para a frente, não é?
0: É um privilégio.
1: Ele está connosco.
0: Dom Manuel Clemente, no primeiro dia aqui na Renascença, nas pequenas grandes coisas, já vamos voltar à conversa daqui.

0: Tenha um bom dia, um bom domingo.
1: Com a Renascença está com as pequenas grandes coisas. O primeiro dia, com o Sr. Damião Clemente, já olhamos para uma parte de Dies Domini. Agora temos aqui um outro documento que temos vindo a ouvir o Sr. Damião Clemente.
2: Mais um trecho da Magnifica Humanitas, desta encíclica tão importante, que está na hora do dia, estará, que o Papa Leão nos deu, não é? Acerca da realidade e tudo aquilo que as novidades tecnológicas, onde se integra também a inteligência artificial, mas não só, nos traz, e temos que olhar, como ele já disse, e vimos na semana passada, com lucidez e responsabilidade. Mais um trecho, Oscar.
1: Outrora eram sobretudo os Estados a orientar e a dirigir a inovação. Hoje, pelo contrário, os principais motores do desenvolvimento são sujeitos privados, frequentemente transnacionais, dotados de recursos e capacidades de intervenção superiores ao de muitos governos. O poder tecnológico assume destarte uma identidade inédita, predominantemente privada e, portanto, ainda mais difícil de discernir, gerir e orientar para o bem comum.
2: Aqui está. Ora bem, isto é realmente muito importante e nós temos de ter muita atenção a isto, e é uma questão que está muito longe de ser resolvida, mas está aqui muito bem equacionada.
1: E nós temos de ter muitos sinais.
2: O que é que ele está a dizer? É que nas sociedades modernas, vamos lá ver, do século XV a XVI para cá, tratando-se da Europa e também noutras latitudes, nós tínhamos uma entidade central que depois, com o progresso da civilização, também se tornou democrática, quer dizer, plebiscitada, votada pelos cidadãos, que era o Estado. Nós não somos capazes, de cada um só por si ou em pequenos grupos, resolvemos problemas da latitude de um país inteiro, de uma nação. Então, por isso criámos os Estados. São Estados cujos governantes são eleitos ou são admitidos pela população, são escolhidos, são escrutinados, e que têm como principal missão, precisamente, proteger e promover o bem comum. Lá está outra vez esta expressão bem comum, que é fundamental no potencial da Igreja. Ou seja, uma entidade, Estado, que garante para todos os cidadãos o conjunto das condições de todo o género, materiais, culturais, espirituais, tudo, que permitam o desenvolvimento de cada pessoa, né? Ao serviço da pessoa humana e da dignidade da pessoa humana. Pois bem, o Estado. Só que o que hoje a tecnologia nos traz é outra realidade, que é completamente, não digo super-Estado, mas trans-Estado. E muitas vezes, e que nós estamos a ver, de grandes entidades, não é? Que são privadas, não têm nenhum escrutínio público. Não têm nós não elegemos aqueles que hoje promovem todo este campo da inovação e da expansão, não só da inteligência artificial, mas da tecnologia em geral. Isto não está na dependência dos Estados, nem os Estados conseguem controlar. Como nós, aliás, vemos, não é? Sabemos os nomes dessas grandes entidades, chamemos empresas, se é que ainda se pode utilizar o nome, não é? E saem completamente de controle. E é o que o Papa diz aqui, que hoje em dia o poder tecnológico assume uma identidade inédita, predominantemente privada, e, portanto, ainda mais difícil de discernir, gerir e orientar para o bem comum. Vamos lá ver, no que diz respeito à educação. Sim, nós temos a educação, quer a educação pública, quer a educação privada, mas dentro de normas que o Estado tutela, mas é o Estado que tutela. Temos até um Ministério que se dedica a essa função. Mas isso não acontece agora neste campo tecnológico e tudo aquilo que por aí vai, não é? E constantemente impende sobre as nossas vidas, entra na vida de cada um, escolhe a informação para nos dar, sai da mão. E o Estado não tem qualquer hipótese de controlar isto. Então quem é que controla? Então como é que nós podemos ter a garantia e a certeza de que o que nos estão a transmitir, e mais do que transmitir, daquilo em que nos estão a envolver, consciente ou inconscientemente, vai no sentido do bem comum? E isto é um desafio enorme que esta, chamemos assim, tecnologia de ponta nos traz. Enorme. E que é bom que as instâncias internacionais resolvam, porque isto é, não é só internacional, é transnacional. E sai completamente do alcance de um Estado. Nós reparamos que alguns, neste mundo, não é? Alguns países ainda muito totalitários e querem controlar tudo das suas populações, até grandes países, não é? Estão sempre a ver se controlam a informação que lá chega. Eu não sei até que ponto o conseguem fazer, e em muitos casos não podem. sai-lhes completamente da mão. Dessas instâncias, que no caso das democracias, eram realmente expressão da vontade dos cidadãos, ao serviço do bem comum. Agora é outra coisa. E o Papa alerta muito para este problema, que, digo, tem que ser posto à consciência nacional e internacional, e tudo aquilo que sejam entidades que, de alguma maneira, possam obviar a que isto corra mal. Porque nós podemos estar a ser levados para onde não queremos. Mas quem nos leva sabe para onde é que nos quer levar. E, portanto, todo o cuidado é pouco, e o Papa alerta, eu até aconselho muito quem nos está a ouvir a lerem com cuidado este número 5 da Magnifica Humanitas. Este problema depois vai aparecer mais vezes, que é controla isto no sentido do bem comum, porque é um enorme desafio. Isto sai-nos muito na mão. Já saiu, aliás. E dos próprios Estados.
1: É um mundo complexo. Sr. Dom Manuel, muito obrigado pela sua presença. Marcamos encontro para o próximo domingo. Até lá.
2: Sim, senhor. A continuação do bom verão para todos.

Alex Warren com Ordinary. Eu recordo-me sempre dos tempos que passei à frente da televisão a ver a Patrulha Pata com o meu filho, Patrulha Pata e desenhos animados. 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Chuva de amor, Kalema.

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9: Bom dia, são 9h08 nos Açores. As notícias na Renascença, destaques a esta hora.
10: Missão Escola Pública diz que estão em risco resultados das reapreciações dos exames publicados a 7 de agosto. Trump cancela ataques contra Irão. O movimento Missão Escola Pública duvida que as notas das reapreciações dos exames nacionais da primeira fase sejam divulgadas a 7 de agosto, como previsto. Este ano foram apresentados cerca de 20 mil pedidos de revisão da nota. Os professores estão a encontrar problemas, nomeadamente falta de documentação, descreve à Renascença Cristina Mota, dirigente deste movimento.
11: Começaram por ser entregues provas de disciplinas diferentes daquelas que o relator leciona. De qualquer forma, continuam em falta documentos essenciais, nomeadamente a fundamentação do aluno para pedir essa reapreciação, que é um documento essencial para depois o relator poder ele fazer o seu relatório referindo-se se se alterou ou não a classificação. Portanto, são todos procedimentos que estão a colocar em causa a viabilidade até mesmo do processo e que leva a acreditarmos que dia 7 não teremos notas de reapreciação.
10: O prazo para a fixação dos resultados das reapreciações é 7 de agosto, o mesmo prazo para serem conhecidas as notas dos exames da segunda fase. O IPMA mantém este domingo o distrito de Faro sob aviso amarelo devido às temperaturas elevadas. O mesmo acontece na costa sul da Madeira. São indicações dadas pelo Instituto Português do Mar e da Atmosfera. Quanto aos combustíveis, a partir de amanhã o gasóleo vai voltar a subir. De acordo com a Associação Nacional de Revendedores de Combustíveis, o aumento deverá ser de 1,5 cêntimo. Já a gasolina terá um comportamento contrário, deve baixar 0,5 cêntimo. Donald Trump anuncia o cancelamento dos ataques contra o Irão, apesar de garantir que os Estados Unidos estavam preparados para avançar com uma ofensiva de grande dimensão. A decisão surge depois do Irão ter prometido uma resposta decisiva a qualquer novo ataque norte-americano. Numa publicação na rede social Truth, o presidente norte-americano afirma que Teherã e outros países do Médio Oriente pediram uma pausa depois de terem sido definidos os contornos de um possível acordo. Trump condiciona a decisão a um entendimento rápido que inclua a abertura imediata, completa e total do Estreito de Hormuz, bem como o fim da ameaça nuclear iraniana. São estas as condições descritas por Donald Trump, o presidente norte-americano, que acrescentou ainda que Israel está alinhado com este compromisso. Na Hungria, a única central nuclear do país parou, uma situação inédita em 44 anos, motivada pela seca e pelo calor. Situada a cerca de 100 km de Budapeste, é responsável por cerca de 40% da produção anual de eletricidade do país. A fechar, ainda lhe digo que o Futebol Clube do Porto conquistou na última noite a 25ª supertaça da sua história, depois da vitória frente ao Torriense por 1-0. O único gol do jogo foi marcado por Victor Froholtz ainda na primeira parte. Eu sou Cristina Nascimento, estas e outras notícias estão sempre atualizadas em rr.pt. Tenha uma boa manhã de domingo.
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9: Aqui na Renascença, comigo à esquerda, Daniela, também perto das 11. Desejo-lhe uma ótima manhã de domingo, umas boas férias, se for o seu caso. Não tarda nada, recebemos o padre Vítor Gonçalves, que nos ajuda a perceber melhor as leituras a cada domingo. Mas para já, Alexis com It's Gonna Be...

0: Como sempre, recebemos aos domingos também o Padre Vítor Gonçalves, que nos ajuda a perceber melhor as leituras que vamos ouvir na Eucaristia ao longo deste domingo. E este domingo ainda ele vai estar aqui connosco, porque daqui a instantes também poderá ir de férias. Por isso, Padre Vítor, muito bom dia.
1: Muito bom domingo para ti, Oscar, e para todos os que nos escutam aqui na nossa Rádio Renascença, neste domingo, primeiro domingo do mês de agosto, mês tradicionalmente de férias, mas não fazemos férias de Jesus, claro. E por isso estamos aqui para refletir à volta das leituras deste domingo. E temos o tema do alimento a percorrer a primeira leitura e o Evangelho, nomeadamente porque vamos escutar o relato da primeira multiplicação dos pães e dos peixes. Mas vamos aqui ao profeta Isaías, que nos fala deste convite de Deus, deste chamamento. Deus que diz: vinde, comprai sem dinheiro e sem despesa vinho e leite. Todos os que têm sede, vinde à nascente das águas. Este apelo ao alimento, o alimento como a necessidade básica, o pão e a água, como nós falamos, mas substancialmente tudo aquilo que é necessário para o ser humano viver, e que aponta para o simbolismo desta aliança de Deus com o seu povo, que já lá desde o princípio, no livro do Gênesis, tem essa preocupação que não falte o alimento. Este alimento, que é um alimento corporal, mas ao mesmo tempo aponta também para esse alimento espiritual. Ele fala: porque gastais o vosso dinheiro naquilo que não alimenta e o trabalho naquilo que não sacia. Mostra que às vezes esquecemos alimentos mais profundos e importantes, como é a relação viva com Deus, como é a relação com os outros, como é também o nosso compromisso pelo bem e pela justiça, e o desejo que ninguém ao nosso lado e em lado nenhum passe fome. Perante esta realidade das migrações, muitas delas movidas por verdadeira fome, por busca de melhores condições de vida, ainda recentemente, nesta semana, todos aqueles que chegaram a Marrocos e em concreto ao território espanhol, que nos são uma interpelação para a nossa vida, às vezes um bocadinho arrumada. Ora, este Deus que quer saciar a nossa fome é algo que também está presente no Salmo 145. O refrão diz mesmo: abris, Senhor, as vossas mãos e saciais a nossa fome. Sabemos que esta fome não é só do alimento material, mas é uma fome também de vida, de verdade, de justiça e de amor. Temos então depois a nossa segunda leitura. São Paulo, na carta aos Romanos, culmina aquele chamado capítulo 8, que é um hino que busca criar esperança diante das situações adversas que sempre ocorrem na história humana. É um hino ao amor de Deus e de Cristo. E, no fundo, termina de uma forma muito perentória. Não há condenação para quem acredita. Porquê? Perguntamos. Por causa do amor de Deus e de Cristo. Este acreditar, que não é apenas um ato intelectual ou emocional, mas é uma atitude de vida, uma escolha de vida que se manifesta em gestos novos, que são os gestos de Cristo, que são as suas atitudes humanas, até o fazermos milagres, porque o Senhor nos permite fazermos milagres. Portanto, este texto sublinha que não há nada que em absoluto nos possa separar do amor de Cristo. Ele elenca várias coisas: a tribulação, a angústia, a perseguição, a fome, a nudez, o perigo, a espada, mas nada nos pode separar, porque Deus nunca corta o seu amor por nós. E por isso é da nossa condição essa abertura e essa adesão mais profunda ao seu amor. E por isso este é um hino contra toda a calamidade. Quantas vezes nos deixamos fragilizar pelo medo do futuro, pelo medo daquilo que nos pode faltar, pelo desejo de termos seguranças muito firmes. Nós sabemos que a grande firmeza tem que ser esta consolidação interior nos valores e na relação viva com Deus e no compromisso pelos outros. Por isso, esta resposta de Deus já não é à maneira das das magias, dos cultos do mistério, das explicações de tudo. Porque aquilo que São Paulo aqui insiste é que nem os anjos, nem os principados, nem o presente, nem o futuro, nem a altura, nem a profundidade, nada poderá separar-nos do amor de Cristo. Então é acolher e viver esse amor, porque ainda que tudo esteja contra nós, Deus estará sempre connosco. E vamos ao Evangelho. O Evangelho fala desta primeira multiplicação dos pães, que está muito enraizada nos Evangelhos sinóticos. Portanto, Mateus, Marcos e Lucas falam, alguns não só de uma, mas até de duas multiplicações de pães. E, no fundo, esta dádiva em que vemos aqui, especialmente em São Mateus, muitas referências ao Antigo Testamento. Não esqueçamos que São Mateus escreve para a comunidade judaica da primitiva igreja cristã, escreve para todos, mas procura mostrar-lhes como efetivamente Jesus é o Messias. Ele é o novo Moisés. Ele é o que vem realizar todas as promessas que existiam. Então, há narrativas do Antigo Testamento que aparecem aqui quase como que também subjacentes. No fundo, até o facto de sobrar 12 cestos de pão aponta para as 12 tribos, para um novo povo que é alimentado com um novo pão. Esse é o próprio Cristo. A própria narrativa da multiplicação dos pães tem toda aquela conotação já da Eucaristia. Nós vemos isso nos gestos de Jesus. Tomou os pães, ergueu os olhos ao céu, recitou a bênção, partiu e deu. E os discípulos deram-nos à multidão. Cá está esta dimensão eclesial. Estes apóstolos representam, no fundo, também os ministros ordenados na vida litúrgica da Igreja. Mas, no fundo, todos nós somos chamados a levar o pão que é Cristo também. Quantas vezes na vida pastoral das nossas comunidades, o visitar os doentes e levar-lhes a comunhão, porque não podem participar na Eucaristia, mostra esse Deus que quer estar presente junto daquele que se sente mais abandonado. E, portanto, estes gestos de Jesus apontam para a Eucaristia, e a Eucaristia é, de facto, o momento certo para viver esta experiência de dádiva e da consciência da responsabilidade que temos, que não falte o pão de cada dia, mas também não falte o pão do amor de Deus, que dá sentido àquilo que somos e fazemos. Então, este Deus que Jesus nos revela é o que alimenta o seu povo com vida. Tudo isto parte de um sentimento de compaixão. Logo no início do relato, diz-se que Jesus sentiu cheio de compaixão. Começou por curar os doentes. Mas também há um pormenor muito interessante. É que Jesus, quando lhe apresentam a situação de toda aquela multidão e os discípulos tentam resolver aquilo dizendo, olha, manda-os embora, ele sublinha, não, dá-lhes vós de comer. Eles não precisam de ir embora. Eles argumentam que têm pouco, mas trazei-mo cá. Esse pouco é, de facto, o grande sinal do milagre que tantas vezes também pode acontecer na nossa vida. Pensamos que tudo se muda com muita força, com muita violência, com uma grandeza que se impõe. Curiosamente, as grandes mudanças são sempre a partir do pouco. Dizes, quando o pouco é tudo, isso é o que é mais importante. Como também na outra expressão muito curiosa, né? O pouco com Deus torna-se muito, o muito sem Deus torna-se nada. Então, no culminar destas leituras deste domingo, encontramos aqui estes apelos concretos também à nossa generosidade, ao sentido da partilha, à própria frase que é referida a Jesus e nos aparece nos Atos numa carta de São Paulo, em que há mais felicidade em dar do que em receber. E nunca me esqueço de uma campanha do Banco Alimentar contra a Fome, aqui há muitos anos, talvez uma das primeiras, em que apresentava-se assim umas mãos a partir um pão, em que se dizia, se não consegues fazer o milagre da multiplicação, podes fazer o milagre da partilha. Um bom domingo, uma boa semana, um bom mês de agosto para todos vós.
0: O Padre Vítor Gonçalves, que nos ajuda cada domingo a perceber melhor as leituras que cada um de nós ouve na missa dominical. Bárbara Tinoco, 10 minutos, pequenas grandes coisas na Renascença, ainda até às 11. Tenha um bom dia, está com a Renascença sempre, nunca igual.

0: Os Cranberries, When You're Gone. Está com a Renascença sempre, nunca igual. Desejo-lhe uma ótima manhã de domingo. Está com as pequenas grandes coisas comigo, Oscar Daniel. A Dina Isabel ainda está de férias. Não tarda nada, Olivia Dean nesta rádio.
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0: Pequenas grandes coisas na Renascença comigo, Oscar Daniel. O Papa sente um grande amor pela América, mas lembra que hoje é pastor da Igreja Universal. Em declarações à NBC News, divulgadas na última quinta-feira, Leão XIV reconheceu a relevância que tem ser o primeiro Papa americano, mas também disse que a responsabilidade da missão que agora exerce se sobrepõe ao que se possa sentir, ou que possa sentir, aliás, por ser natural dos Estados Unidos da América.
1: I think of myself more as the Pope.
2: Vejo-me mais como o Papa, que por acaso é americano. Não para me expressar o que significa ser americano, nasci nos Estados Unidos. A minha família ainda está nos Estados Unidos, tenho um grande amor pela América. Mas compreendo que a minha missão tem uma dimensão muito importante, que é justamente ser pastor de uma Igreja Universal, ter voz e a oportunidade de falar com pessoas de todo o mundo. Portanto, poria as coisas nessa ordem. No entanto, ao mesmo tempo, sei que para o povo americano, a julgar pela reação do que temos visto desde 8 de maio do ano passado, tem um grande significado em ser o primeiro Papa americano.
0: Nesta breve entrevista, o Papa recordou ainda os avós imigrantes para sublinhar que continua a identificar-se com os valores fundadores da América e admitiu que poderá visitar em breve os Estados Unidos. As declarações foram gravadas em Castel Gandolfo, à margem da iniciativa Cântico de Paz, organizada pela Fundação Andrea Bocelli e pelo Centro de Alta Formação Laudato Si, e onde cantaram centenas de crianças de vários países, muitos deles em guerra.

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Savage Garden. 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

O padre Luís Figueiredo Rodrigues é o diretor da Faculdade de Teologia da Universidade Católica Portuguesa. Vai estar a conversa com Ângela Roque depois das 10 da manhã. E há também o padre Paulo Franco, que nos traz aqui alguns esclarecimentos sobre dúvidas de fé que os ouvintes podem pôr. Pode pôr as suas dúvidas para oscar.daniela@rr.pt ou para dina.isabela@rr.pt.

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17: Bom dia, são 10 horas 9 nos Açores. As notícias na Renascença, destaques esta hora.
18: Missão Escola Pública alerta. Notas das reapreciações dos exames da primeira fase podem não sair a 7 de agosto. Inteligência Artificial, há novas regras na Europa a partir de hoje. Antes, uma indicação da última hora, foi registado um sismo na costa este da Ilha do Norte de Nova Zelândia, um sismo que terá tido uma magnitude de 5.9, de acordo com um organismo alemão sobre as geociências, dedicado às geociências. Nesta altura, a agência Reuters não avança se há vítimas materiais ou humanas na sequência deste abalo. Há esta indicação de um sismo na Ilha Norte de Nova Zelândia. O movimento Missão Escola Pública duvida que as notas das reapreciações dos exames nacionais da primeira fase sejam divulgadas a 7 de agosto, como previsto no calendário oficial. Este ano foram apresentados cerca de 20 mil pedidos de revisão da nota. Os professores estão a encontrar problemas, nomeadamente falta de documentação, diz a Renascença Cristina Mota, dirigente deste movimento.
19: Começaram por ser entregues provas de disciplinas diferentes daquelas que o relator leciona. De qualquer forma, continuam em falta documentos essenciais, nomeadamente a fundamentação do aluno para pedir essa reapreciação, que é um documento essencial para depois o relator poder ele fazer o seu relatório referindo-se a se se alterou ou não a classificação. Portanto, são todos procedimentos que estão a colocar em causa a viabilidade até mesmo do processo e que leva a acreditarmos que dia 7 não teremos notas de reapreciação.
18: O prazo para a fixação dos resultados da reapreciação é 7 de agosto, o mesmo para serem conhecidas as notas dos exames da segunda fase. Cristina Mota acredita que as classificações desta segunda fase vão sair, mas podem voltar a existir notas suspensas.
19: Nós não temos dúvidas que vão surgir pautas no dia 7. Agora, acreditamos que poderá surgir algo do mesmo género que surgiu na primeira fase e nem todos os alunos terem, portanto, as suas classificações.
18: Cristina Mota, dirigente do movimento Missão Escola Pública. Em 10 anos, 258 menores foram sinalizados como presumíveis vítimas de tráfico humano. Os dados são hoje avançados pelo Jornal Público, que diz que apenas 51 casos foram confirmados. Vai ser mais fácil distinguir realidade de inteligência artificial. Entrou hoje em vigor o Regulamento Europeu de Inteligência Artificial. Os sistemas abrangidos passam a ter de avisar quando o utilizador está a interagir com IA e quando um conteúdo foi criado ou alterado por esta tecnologia. As imagens, vídeos ou áudios falsos gerados por IA, conhecidos como deepfakes, terão de ser identificados. Também os chatbots, programas de interação por texto ou voz, terão de esclarecer que não são pessoas reais. O governador de Washington declarou o estado de emergência na região devido aos fogos. Neste momento há 12 incêndios ativos e mais de 80 mil hectares em chamas naquele estado norte-americano. Há 4 mil bombeiros no combate aos incêndios e cerca de 200 casas tiveram de ser evacuadas. Eu sou Cristina Nascimento. Estas e outras notícias sempre atualizadas em rr.pt. Tenha uma boa manhã de domingo.
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22: Comigo, Oscar Daniel, desejo-lhe uma ótima manhã, domingo, bom fim de semana e boas férias. Daqui a instantes recebemos o Padre Paulo Franco, que nos vai trazer algumas explicações sobre questões de fé que os ouvintes vão trazendo aqui à antena. Pode fazê-lo através do mail oscar.daniel.rr.pt ou para dina.isabela.rr.pt. Para já, chique.

0: Pequenas grandes coisas na Renascença, comigo Oscar Daniel, até bem perto das 11 e hoje estamos no primeiro fim de semana de agosto, por isso, para si que está de férias, umas boas férias, até porque este é um tempo de férias para muitos portugueses, não é, Padre Paulo?
1: E para outros, à espera delas.
0: Bom dia.
1: Bom dia.
0: Bem-vindo.
1: Obrigado.
0: E hoje temos aqui uma pergunta que vai se calhar um pouco ao encontro disto tudo, porque na semana passada a nossa ouvinte Maria Clara tinha enviado uma pergunta a dizer que nestas festas em Romaria junta-se muito o profano e o sagrado. E ela queria perceber como é que isso é gerido pela Igreja. Se calhar inspirou o nosso ouvinte Paulo Almeida, que hoje pergunta então, o que é isto de ser santo? O que significa ser santo?
1: É verdade.
0: Uma pergunta que não sei se é fácil.
1: Vem a propósito. Mas se calhar é mais fácil que o que nós imaginamos. Mas de facto o Paulo deve ter escutado a nossa conversa da semana passada. E portanto obrigado Paulo. E obrigado a si que nos escuta com tanta fidelidade. É por todos vós que nós aqui estamos. E é também com muita alegria que o fazemos. Sentindo-nos assim em comunhão. E na companhia uns dos outros. Então o Paulo pergunta de forma muito direta o que é que significa ser santo. Isto por causa das romarias e das festas.
0: Agora, ele diz que agora são muito evocados muitos santos.
1: Porque normalmente elas estão sempre associadas a uma devoção a um santo, a um orago, como se costuma dizer, porque é um santo que dá nome, por exemplo, a algum lugar de culto.
0: Convém dizer que eles estão cá o ano todo.
1: É verdade. Mas são sempre. É como tudo na vida, não é? Quando a gente às vezes faz uma festa, valorizamos algumas coisas que sabemos que estão todos os dias, mas que a rotina e os afazeres do dia-a-dia nem sempre nos deixam dar lugar ou pelo menos dar a importância de vida àquelas coisas simples mas tão essenciais que nós sabemos que fazem parte da nossa história. E esta aqui, muito particular, porque a nossa história e a nossa história cultural está muito, muito, muito relacionada com as nossas tradições religiosas, as tradições do nosso povo, mesmo aquelas pessoas que se calhar não têm uma rotina religiosa ou espiritual muito, muito regular, nestas alturas não deixam de participar na festa da aldeia, não deixam de estar com a família, não deixam de marcar na procissão, em tudo o que têm direito, e não deixam inclusivamente de valorizar, de contribuir para isso, de trabalhar para que isso seja possível. A todos, obrigado pela vossa dedicação e obrigado pelo tempo que disponibilizam para manter vivas estas tradições religiosas que falam muito daquilo que é a nossa identidade e a nossa identidade também de um povo de tradição cristã. E o povo de tradição cristã parte daquilo que é a revelação de Jesus, a revelação de Deus feita carne em Jesus Cristo, que nos disse de forma muito objetiva: sede santos, como o vosso Pai Celeste é santo. E eu gostava de partir desta exortação e deste chamamento de Jesus para responder à pergunta do Paulo, o que significa ser santo. Bom, então, eu quase que me atrevia a dizer assim, quase como definição, ser santo é aprender todos os dias a amar mais a Deus e ao próximo como Cristo nos ensinou. Eu acho que se a gente pudesse resumir, isto bastava. Ser santo é aprender todos os dias este que é o mandamento,
0: o mandamento
1: da vida cristã. Amar a Deus e ao próximo como Cristo nos ensinou. Bom, e então, agora pergunta que não fez o Paulo, mas faz outro Paulo, que sou eu próprio. E como é que isso se faz? Não é? Portanto, pois a questão é esta, como é que isto se faz? Eu acho que isto faz-se de uma forma muito simples. Levantando-se, cada um de nós levantando-se, depois de cada queda que dá, confiando na misericórdia de Deus e procurando fazer sempre o bem no dia-a-dia, de forma simples e discreta. E por isso, a santidade, o caminho de santidade, não significa ser já perfeito de todo, não significa nunca errar, não significa viver distante daquela que é a nossa realidade temporal, significa, em tudo isso e com essa consciência das nossas limitações, não desistir e saber que temos uma meta a atingir, como nos dizia São Paulo, correr para essa meta, deixando que Deus transforme verdadeiramente a nossa vida. E à medida que ela vai transformando e que nós nos vamos mantendo fiéis, nós estamos a caminhar na santidade. E ao caminhar na santidade, podemos nos aproximar daqueles que já são reconhecidos como santos. Porque depois, uma coisa é este caminho de santidade, outra coisa é a Igreja reconhecer como santo o A, B ou C. Ou seja, pessoas concretas, homens e mulheres, que também a seu tempo, com as suas fragilidades, deixaram Deus agir nas suas vidas.
0: Gostei dessa sua ideia, com as suas fragilidades.
1: Claro, sempre com as suas fragilidades. Aliás, o Papa Francisco escreveu um texto belíssimo quando falava da santidade e falava dos santos de trazer por casa, não é? Estes santos do dia-a-dia, esta vida de santidade a que somos chamados, naquilo que é a realidade do dia-a-dia simples da nossa vida, que não é só feita de coisas boas, é feita às vezes de dificuldades, é feita às vezes de dúvidas, é feita às vezes de incapacidades nossas diante de determinadas exigências, mas que nunca perdemos de vista duas coisas. Primeiro, que isso não é o fim, é um caminho que está a acontecer. O fim é a vida em Deus, e que é o próprio Deus que, atuando em nós, nos vai transformando. E atuando em nós como? Na medida em que nós o vamos escutando, em que nós nos vamos alimentando dele, em que vamos confrontando a nossa vida com aquilo que Deus nos vai dizendo. Por isso é que nós vemos sempre, ao longo da história, reis e rainhas que foram santos, mas também vemos agricultores, família, mães e pais de família, escravos, jovens, adolescentes, idosos, gente simples, daqueles que a Igreja reconheceu como santos, porque através deles alguém teve o privilégio de receber algum milagre. Mas existe uma outra multidão gigantesca, que não sabemos o nome, nem interessa saber, mas que no silêncio da sua vida viveram verdadeiramente uma vida de santidade, e hoje acreditamos que já estarão na presença de Deus e por isso já participam dessa santidade eterna em Deus. E portanto, ser santo é isto, é viver deixando que Deus viva em si.
0: O Paulo fez aqui uma outra pergunta que se calhar já está meio respondida, não é? A santidade está assim ao alcance de todos nós?
1: Pois, claro. Então, nesta lógica, a resposta é clara e inequívoca, não é? Claro que sim. Obviamente que sim. A santidade está ao alcance de todos. Não depende da nossa idade, não depende da nossa profissão, não depende da nossa condição social, não depende de algum privilégio que tivemos. Depende da nossa vontade de responder à primeira iniciativa de Deus de nos amar e de nós, aceitando o amor com que Ele nos ama, aprendamos desse amor a amar também a Ele e aos outros, e por isso está ao nosso alcance. Aliás, essa é a vocação de todos os batizados. Se nós quiséssemos dizer, Oscar, nós dois somos batizados, assim que nos escuta se for batizado ou se não for batizado, o que é que o nosso batismo chama-nos aqui? A nossa condição batismal. A nossa condição batismal chama-nos exatamente a uma vida de santidade, ou seja, uma vida em que deixamos que Deus atue em nós, nos transforme e nós vivamos mais à imagem do Senhor Jesus Cristo, com quem nos configuramos pelo batismo. Portanto, obviamente que sim, que a santidade está ao meu alcance, está ao teu alcance, Oscar, está ao alcance de si que nos escuta, está ao alcance de todos. Basta que nós deixemos, porque há uma coisa que vos posso dizer, Deus deseja-o.
0: Só para a minha curiosidade, ou seja, para dizer às pessoas, não é preciso revolucionarmos o mundo.
1: Não.
0: Se calhar é só mudar a nossa volta, não?
1: Nós podemos revolucionar o mundo com as coisas simples que estão à nossa volta. Porque nós somos, como dizia o Evangelho ainda há uns domingos atrás, somos fermento na massa, não é? Somos uma pequenina porção de fermento que pode levedar uma massa muito maior. Às vezes não são precisos é holofotes, não são precisos palcos gigantescos. É precisa a nossa disponibilidade e a nossa confiança. Que Deus atue em nós.
0: Fica com uma mensagem de esperança neste domingo de agosto.
1: E também para estas férias, que eu agora também vou de férias. E portanto, férias, só nos vamos voltar aqui a ver fisicamente e a encontrar a partir do final de agosto. Mas também sei que vamos recordando aqui episódios de outros passados, que serão sempre também uma oportunidade de os reviver, de os escutar de novo. Para si que está de férias, desejo umas boas férias. Para si que continua na nossa emissão, até logo, porque estaremos juntos na missa às 11.
0: Um bom dia, boas férias já agora.
1: Obrigado, Oscar.
0: Pequenas grandes coisas na Renascença, questões de fé para o Padre Paulo Franco podem ser enviadas para oscar.daniel@rr.pt ou para dina.isabel@rr.pt. Tenham um bom dia.

Máximas para hoje de 23 graus para Porto, 28 para Lisboa, 33 para Faro, nas Ilhas conto com uma máxima de 24 para Ponta Delgada, 27 é a máxima para o Funchal. Está com as pequenas grandes coisas comigo, Óscar Daniel. Bom dia, bom fim de semana.

0: uma entrevista do diretor da Faculdade de Teologia da Universidade Católica de Portuguesa para ouvir mais à frente com Angela Roque. Mas para já vem aí Reagan One Man nas pequenas grandes coisas. Tenham um bom dia, bom fim de semana.
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1: Continua a ser uma área de formação básica para os futuros sacerdotes, mas na Católica, o único local onde o curso de Teologia é ministrado em Portugal, o universo de alunos é cada vez mais alargado. Em entrevista à Renascença, o padre Luís Figueiredo Rodrigues diz que a Teologia humaniza. É uma entrevista conduzida pela Ângela Roque.
2: Estamos muito apostados naquilo que eu poderia denominar uma teologia pública. Não uma teologia pensada apenas para dentro da instituição eclesial e para formar os seus ministros, mas uma teologia que é capaz de ter uma palavra junto das outras ciências na construção do bem comum, para mostrarmos como o bem comum é empobrecido quando a reflexão sobre a fé, o pensamento religioso e tomar consciência daquilo que é, digamos assim, a identidade do ser humano não é tida em conta na sua plenitude. Por isso nós também estamos nesses diálogos e aí temos a nossa voz. Resultado disso, por exemplo, já temos agora em elaboração projetos de investigação que englobam diversas áreas do saber. A teologia com ciências da saúde, teologia com literatura, teologia com enfermagem, por exemplo, só para lhe dar agora alguns exemplos. De como a teologia está, digamos assim, em diálogo.
3: E num contexto particularmente complexo, como é aquele em que vivemos, é fundamental reforçar a formação nesta área, nomeadamente a formação dos cristãos. Também depende disso a forma como se encaram temas-chave na sociedade e se tomam decisões.
2: Sem dúvida. A formação teológica é imprescindível, sob pena de perdermos duas coisas, e aqui a ordem dos fatores é arbitrária. Primeiro, sem formação teológica, muito da nossa cultura não é legível. Sem uma literacia espiritual, muito daquilo que é a cultura portuguesa, a cultura europeia, não se entende. Acresce também que sem formação teológica sólida, muito daquilo que são as grandes opções da Igreja podem ficar apenas por boas intenções. Dou o exemplo, por exemplo, da sinodalidade. Discernir sem competência é um erro. E a sinodalidade, se não for acompanhada de uma boa formação teológica do povo de Deus, compromete o seu sucesso. Não podemos delegar sem formar. Se eu delego uma tarefa, ou se alguém delega uma tarefa em alguém que não está preparado, está a desrespeitar a instituição e está a desrespeitar a pessoa em quem delega, sem lhe dar condições para ele se capacitar suficientemente para esta missão. Quando nós apostamos no ensino à distância, foi precisamente para isto.
3: Esse ensino à distância e novas formas de presença universitária vão continuar a ser apostas?
2: Sim, nós neste momento, em ensino à distância, em sentido estrito, temos a licenciatura e o mestrado em ciências religiosas. Depois, também temos em sala virtual, que não é ensino à distância, é outra coisa, em sala virtual, temos também a decorrer o nosso doutoramento em teologia, que tem três áreas, sistemática, bíblica e prática, que permite depois que qualquer pessoa, em qualquer ponto geográfico, possa assistir às aulas, que são síncronas, claro, é uma sala virtual, mas são síncronas, terá que se deslocar à universidade uma vez por ano, duas vezes por ano, porque temos momentos intensivos, não é? Porque isto não é um curso à distância, também tem momentos, mas é uma ou duas vezes por ano, não mais do que isso, o que permite arrumar agendas e preparar-se devidamente e com alguma facilidade, sendo fazer um doutoramento e facilidade são duas palavras que não combinam, mas entendámo-nos, com menos dificuldade pode realizar o seu doutoramento, sim.
3: Esta vai ser uma aposta e continuar a combater a iliteracia religiosa.
2: Na iliteracia religiosa fazemos-lo por três vias. Primeiro, os nossos docentes e investigadores têm uma grande presença no tecido eclesial e social. O facto de sermos plurilocalizados, estarmos em Lisboa, Porto e Braga, permite que a partir daí se irradie. Eles são muitas vezes convidados para intervir em comunidades eclesiais, para falar em espaços públicos, para disseminar conhecimento, digamos assim, de forma espontânea. Depois também temos aquilo que eu chamaria a nossa formação estrutural, os nossos cursos com frentes de grau. Depois temos aquilo que é a disseminação do conhecimento, a aprendizagem ao longo da vida e extensão universitária. Temos, por exemplo, no Norte, temos uma formação que nos foi pedida para formar candidatos ao diaconado permanente. Temos colaboração com outras escolas que precisam de competência teológica para a sua formação, por exemplo, escolas de ministérios e que nos pedem e nós, digamos assim, cedemos os nossos professores. E temos depois aquilo que eu chamaria atividades ao longo do ano de formação permanente. Jornadas de teologia prática, jornadas de teologia no Porto. Por exemplo, as jornadas de teologia prática este ano foram em Coimbra. nós não só estamos nos três campos, Lisboa, Porto e Braga, como também vamos descentralizando sempre que isso é possível e também dentro das possibilidades que nós e dos recursos que podemos alocar para estas atividades.
3: E há interesse e procura, até por parte de públicos que às vezes poderia pensar não serem assim tão óbvios.
2: Efetivamente, e aprendemos isso com o mestrado em Ciências Religiosas ultimamente, há muita gente que não é católica, até de outras denominações religiosas, que quer estudar connosco. Isto fica claro, quando alguém se inscreve na faculdade, eu não lhe pergunto se é católico ou não é católico, se é solteiro, se é casado. Nós não perguntamos isso, só perguntamos se tem a habilitação necessária para ingressar num curso superior e entra. Nós não fazemos nenhum tipo de triagem nesse aspecto, mas também sabemos que a maior parte daqueles que nos procuravam de antes eram pessoas que tinham uma grande proximidade à Igreja. Hoje já não.
3: Uhum.
2: Hoje já começamos a ter pessoas de outras denominações religiosas e também pessoas que estão em busca, que querem saber mais sobre religião, querem conhecer este campo, e isso tem sido uma descoberta muito interessante e muito enriquecedora, porque os nossos grupos, turma, são cada vez mais plurais e isso é fantástico, é bom para todos.
3: A teologia, curiosamente, também já foi arma de arremesso político, como vimos recentemente, há uns meses, quando o vice-presidente dos Estados Unidos entrou quase numa discussão direta com o Papa Leão, considerando que o Papa devia ter cuidado quando fala sobre teologia, isto porque o Papa criticou os senhores da guerra e disse que Cristo, o Príncipe da Paz, nunca está ao lado dos que lançam bombas. Como é que assistiu a este momento, em particular com a teologia a ser assim trazida para o discurso político?
2: Eu já estou habituado a conviver com a iliteracia religiosa e espiritual, por isso chamar a isso teologia não é teologia no sentido em que eu entendo, mas efetivamente, até por isso, o estudo da teologia é muito importante. Para percebermos a paz, para percebermos a dignidade do ser humano, para percebermos o que é o bem comum, isso é importante. Mas uma coisa é o estudo da teologia, outra coisa distinta, que eu diria diametralmente oposta, é a ideologia. E o estudo da teologia o que faz é desmontar e, digamos assim, declarar o que é uma ideologia. Uma ideologia, no fundo, é uma resposta simples a problemas complexos. E a ideologia é uma coisa muito má, porque, se reparar, no século XX, grandes ideologias deram origem a tanto sofrimento, a tanta morte, a tanta guerra. A teologia é precisamente o antídoto da ideologia. Porque o pior que pode acontecer a um crente é não ter dúvidas. O pior que pode acontecer à fé é não interrogar-se. O pior que pode acontecer a uma igreja é não querer conhecer e saber mais e deixar ser criticada para perceber se está efetivamente ou não a corresponder àquilo que o Senhor lhe pede. Para isto são necessárias competências teológicas. E também deixa-me que lhe diga, se um aluno meu, se um colega meu, usar o seu conhecimento teológico para humilhar o próximo, não tem categoria de teólogo. Quem estuda teologia, se há coisa que o deve distinguir, é ser mais humano. A teologia humaniza-nos, no sentido em que nos ajuda a tomar consciência de quem somos, do que é o mundo e do projeto de Deus para o mundo e para cada um de nós. Ora, isto muda por completo. Por isso, esse episódio que falou entre o Presidente dos Estados Unidos e o Papa...
3: Sim.
2: E o Senhor Vice-Presidente, peço desculpa, e o Papa Leão XIV, é uma caricatura, mas uma caricatura muito interessante, porque nos faz pensar.
3: E muito reveladora dos dias de hoje, não é?
2: De hoje. Não sejamos ingênuos. Nós também temos isso dentro das comunidades eclesiais. Por isso, há um bocado, quando eu dizia não haver competência teológica e delegar tarefas, quem tem uma tarefa na sua mão usa as ferramentas que tem. Se não teve uma boa formação teológica, com muita facilidade, se agarra a duas ou três ideias que, pelo até foram muito importantes, se ele absolutizas. Ora, absolutizar duas ou três coisas para uma realidade complexa é ideologizar, não é? E, nesse sentido, o estudo da teologia, o frequentar espaços teológicos, quando digo estudar, não tem que ser necessariamente fazer um curso graduado, pode ser participar numa jornadas, participar, por exemplo, no Religare Talks, que nós fazemos cada mês. O Religare é o instituto de Estudos de Religião da Faculdade de Teologia, que nós fazemos todos os meses, participar na Summer School, este ano já não vai a tempo, mas no próximo ano volta, que são ofertas formativas de curta duração, mas que nos permitem, efetivamente, ir ganhando este endurance, se me permite a expressão, para pensar teologicamente a realidade.
3: Em 2016, concluiu o seu doutoramento em Teologia com uma tese intitulada O Digital no Serviço da Fé, Formar para uma Oportunidade. 10 anos depois, como é que olha para a evolução a este nível na Igreja? Acaba de ser criada em Portugal uma rede nacional dos missionários digitais para agregar os vários projetos e influenciadores que evangelizam online. Como é que vê a evolução a este nível?
2: A evolução a este nível é fantástica. Faz parte da própria natureza da Igreja, nós que acreditamos num Deus Trindade. A comunicação é ontológica em nós, faz parte de nós o comunicar. Por isso a Igreja, ao longo dos tempos, sempre acompanhou as evoluções que ajudaram os humanos a comunicar melhor e a aproximar-se mais. A última revolução, digamos assim, foi a digital. Nesse sentido, estamos a crescer, mas falta-nos competência digital. Por exemplo, há pouco falávamos em projetos, eu e outro colega estamos juntos e fizemos um projeto em conjunto com Blanquerna, Barcelona, que chamámos-lhe Discípulos Digitais, para criar formação online, são cursos MOOC, portanto Massive Open Online Course, para formarmos discípulos digitais. Deverá surgir no próximo outono, estamos a montar agora os materiais. Porque uma das coisas que eu dei por ela, quando fiz a pesquisa para depois para o doutoramento, e tenho estado atento, que é uma coisa que me interessa muito, nós temos muito boa vontade e pensamos que uma boa evangelização vem dos recursos. Tenho um vídeo com muito brilho, tenho um podcast cheio de imagens, de sons e tudo mais. Isto é importante, como é evidente, o produto que se entrega tem que ter qualidade, mas o conceito que se tem de evangelização e, por exemplo, distinguir entre evangelizador e influenciador é muito importante, porque um influenciador não evangeliza e um evangelizador não consegue ser um influenciador. Porque a lógica do algoritmo, aquilo que faz saltar a influência dos influenciadores, desculpa a redundância, busca o conflito, busca temas berrantes, busca aquilo que, digamos assim, choca. Ao passo que um evangelizador é aquele que é capaz de dizer uma palavra de esperança e uma palavra de sentido no meio do ruído da rede. Por isso um evangelizador não tem sorte com os algoritmos, porque os algoritmos não estão preparados para o potenciar. Entender esta mecânica e perceber o que é a transmissão da fé, que não é apenas uma simples transmissão de informação, isto implica uma formação. E estou assim a dizer de forma simples, não é? Por isso eu vejo com muita esperança, nós cada vez temos mais jovens, cada vez temos mais pessoas, não só jovens, que é uma das coisas que nós muitas vezes pensamos é que o digital é para os jovens. Mas não, nós temos muita gente já com muitas diuturnidades nesta vida que passa tempo no computador ou no seu tablet a fazer coisas, a partilhar. Há muitos agentes pastoral que fazem os seus pequenos recursos que depois distribuem pelo seu grupo do WhatsApp, pela rede Instagram, Facebook, que tem com os seus grupos paroquiais. Há muita gente a trabalhar a este nível. O digital permite fazer recursos educativos e pastorais com menos custos económicos. Tem algumas, mas com menos. Ora, isto tem uma capacidade multiplicadora muito grande. A isto acresce que, se não há uma formação teológica básica, podemos estar a usar gramáticas que não se coadunam com o Evangelho ao fazermos estes materiais.
3: Portanto, é preciso mais formação e adequada, não é?
2: É preciso mais sensibilização e formação. Não é por ter uma presença no mundo digital que eu já estou a evangelizar.
3: Calculo que tenha lido com particular atenção a encíclica do Papa Magnifica Humanitas, relacionada com a inteligência artificial. Como é que acolheu também este documento e o que o Papa nele defende? É muito oportuno.
2: Eu diria que é mais do que oportuno, porque o Papa começa por dizer de novo coisas que podiam parecer antigas. Começa por afirmar o que é a doutrina social da Igreja. A finalidade da doutrina social da Igreja. E depois termina esta parte dizendo, mas isto aqui também é para a Igreja, quer dizer, a Igreja também tem que se avaliar, portanto, como é que nós estamos a aplicar os princípios da doutrina social da Igreja dentro de casa. E depois fala da inteligência artificial, não como uma ameaça, mas como algo que está aí, e nisso é evidente, e ele foi muito ousado, porque nós ainda não sabemos muito bem onde é que isto vai parar, deixemos a expressão, mas ele teve a lucidez e a coragem de ter uma palavra profética. E eu diria, sintetizaria desta forma, quer dizer, não importa se a inteligência artificial imita muito ou pouco o humano, interessa é que humano é que nós estamos a promover. Que ser humano nós estamos a defender? Dito de uma forma muito simples, não interessa se a inteligência artificial pensa bem. O que é importante é, será que eu estou a viver bem como ser humano? Será que eu estou a respeitar e a ser respeitado como ser humano? Ou em nome de uma tecnologia, de uma ferramenta, eu estou a anular algo que é essencial no ser humano? E depois permite-me chegar a esta conclusão. Aquilo que é mais belo e bonito no ser humano é a fragilidade e o erro. Coisa que a inteligência artificial não faz.
3: Uhum.
2: A inteligência artificial, quer dizer, erra, mas não assume que erra. Não assume que não é capaz. E quando nós pensamos numa lógica de eficácia e de eficiência, podemos dizer que aquilo que a máquina faz é melhor que o ser humano. Não é. Porque o ser humano é corpo. O ser humano é frágil. O ser humano erra. E é no seu ser corpo, na sua fragilidade, no seu erro, que nós temos as melhores escolas para nos humanizarmos. E se nós nos deixarmos iludir por uma suposta eficácia da inteligência artificial, estamos a esquecer aquilo que é mais específico no ser humano, a sua identidade. E o Papa, na encíclica, de uma forma muito bela, e como só o Papa sabe fazer, chamou-nos a atenção de uma forma simples, mas incisiva também para estas questões.
1: O padre Luís Figueiredo Rodrigues, que é o diretor da Faculdade de Teologia da Universidade Católica Portuguesa, numa entrevista conduzida pela Ângela Roque. Às 11, a Eucaristia, através da Igreja dos Navegantes no Parque das Nações. Eu sou o Oscar Daniel, desejo-lhe uma ótima manhã.

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Os cânticos são da responsabilidade do coro paroquial.

Em nome do Pai, do Filho e do Espírito Santo. A graça de nosso Senhor Jesus Cristo, o amor do Pai e a comunhão do Espírito Santo estejam sempre convosco. Deus quer-nos sempre parte ativa naquilo que é a obra da criação. Criação essa que se vai renovando e que naturalmente essa renovação procura o bem, procura a evolução, procura a dignidade, procura a justiça, procura que no fundo a plenitude do sonho da criação de Deus aconteça efetivamente. Mas para que tal seja possível hoje, aqui e agora, o nosso olhar atento e a nossa disponibilidade generosa são essenciais, como hoje a palavra de Deus, de forma tão particular, nos mostra e a que nos exorta. Estamos reunidos para celebrar a Eucaristia deste domingo, estamos unidos a si, que nos escuta através da emissão da Renascença, que a paz de Deus chegue também até si, onde quer que se encontre. Preparemo-nos, irmãos e irmãs, para celebrar dignamente estes santos mistérios, reconhecendo que somos pecadores.

0: Deus Todo-Poderoso, tenha compaixão de nós, perdoa os nossos pecados e nos conduza à vida eterna.
1: Amém.
0: Glória a Deus nas alturas
2: e paz na terra aos homens pelo amados.
3: Senhor Deus, Rei dos Céus, Deus Pai Todo-Poderoso, nós vos louvamos, nós vos bendizemos, nós vos adoramos, nós vos glorificamos, nós vos damos graças por vossa imensa glória. Senhor Jesus Cristo, Filho Unigénito, Senhor Deus, Cordeiro de Deus, Filho de Deus Pai, vós que tirais o pecado do mundo, tende piedade de nós. Vós que tirais o pecado do mundo, acolhei a nossa súplica. Vós que estáis à direita do Pai, tende piedade de nós. Só vós, Jesus Santo, só vós, o Senhor, só vós, o Altíssimo Jesus Cristo, com o Espírito Santo, na glória de Deus Pai. Amém. Oremos. Mostrai, Senhor, a vossa imensa bondade aos filhos que vos imploram e dignai-vos renovar e conservar os dons da vossa graça naqueles que se gloriam de vos ter por seu Criador e sua providência. Por nosso Senhor Jesus Cristo, vosso Filho, que é Deus e convosco vive e reina na unidade do Espírito Santo por todos os séculos dos séculos.
4: Amém. Escutemos a primeira leitura do livro de Isaías. O profeta tem de um alimento espiritual que Deus nos oferece de maneira gratuita.
5: Isaías. Eis o que diz o Senhor. Todos vós que tendes sede, vinde à nascente das águas. Vós que não tendes dinheiro, vinde, comprai e comei. Vinde e comprai, sem dinheiro e sem despesa, vinho e leite. Porque gastais o vosso dinheiro naquilo que não alimenta e o vosso trabalho naquilo que não sacia. Ouvi-me com atenção e comereis o que é bom. Saboreareis manjares suculentos. Prestai-me ouvidos e vinde a mim. Escutai-me e vivereis. Firmarei convosco uma aliança eterna com as graças prometidas a David. Palavra do Senhor.
4: No Salmo responsorial respondemos confiadamente: Abris, Senhor, as vossas mãos e saciais a nossa fome.

Leitura da Epístola do Apóstolo São Paulo aos Romanos. Irmãos, quem poderá separar-nos do amor de Cristo? A tribulação, a angústia, a perseguição, a fome, a nudez, o perigo ou a espada? Mas em tudo isto somos vencedores, graças àquele que nos amou. Na verdade, eu estou certo de que nem a morte, nem a vida, nem os anjos, nem os principados, nem o presente, nem o futuro, nem as potestades, nem a altura, nem a profundidade, nem qualquer outra criatura poderá separar-nos do amor de Deus, que se manifestou em Cristo Jesus, nosso Senhor. Palavra do Senhor.

0: Pedimos desculpa, caro ouvinte. Tivemos um problema técnico que nos impediu de transmitir parte da celebração. Continuamos a transmitir diretamente à Igreja de Nossa Senhora dos Navegantes, no Parque das Nações, a missa do 18º domingo do tempo comum. Preside esta celebração o cónego Paulo Franco.
1: E que, de alguma maneira, nos quer também envolvidos naquilo que é a sua ação, que em seu Filho Jesus Cristo tem lugar sempre, da instauração do seu reino. Os últimos domingos nós temos vindo a escutar as chamadas parábolas do reino, onde, bem nos lembramos, Jesus ia tentando ajudar os seus discípulos e a multidão que o escutava perceber o que é que era este mundo que ele vinha criar e trazer. Este reino de Deus, que ele afirmava, já chegou até vós, que modelo de vida é esse? Nesta fase seguinte, Jesus vai-nos mostrar como é que esse reino se concretiza. Depois de nos explicar o que ele é, à semelhança de coisas deste tempo, para que seja a cada um de nós mais fácil de entender, agora passa uma segunda etapa nesta sua pedagogia. É explicar como é que isso se concretiza. E como é que isso se concretiza envolvendo-nos. Porque o reino de Deus não é o produto de um ato mágico de Deus na vida da humanidade. O reino de Deus é um desafio, é uma exortação que Deus nos faz, mas na qual nos quer envolvidos, comprometidos, protagonistas. Que é o mesmo que dizer, cada um de nós é um elemento indispensável nesse elenco necessário para que esse projeto de Deus para a humanidade aconteça. E nesta forma como Mateus descreve o acontecimento que acabámos de ouvir, mostra-nos de forma tão bela e ao mesmo tempo tão simples o que é preciso. Olhemos para os três movimentos que aqui acontecem. O enquadramento, nós percebemos-lo, Jesus vai para um lugar mais afastado, mais deserto, as multidões estavam, enfim, entusiasmadíssimas com as ações miraculosas que Jesus realizava e vão atrás dele. E encontram-no com os seus discípulos. Jesus, de novo, atende aquela gente, enche de compaixão por eles, por todos eles, cura muitos doentes. Ou seja, Deus continua a intervir através do seu Filho na vida da humanidade, mas não muda a natureza humana. E esta é a primeira coisa que é importante nós termos consciência naquilo que é a instauração do reino, naquilo que é esta vida que Deus deseja para nós. Deus deseja verdadeiramente uma vida plena, uma vida digna, uma vida repleta daquilo que nós precisamos, mas nunca aniquila aquilo que é a nossa realidade. Nunca faz outra coisa como se fosse extraterrestre. Nós continuamos a viver neste contexto humano da criação que Deus realiza e que renova a cada dia. E por isso é natural que, apesar de estarem todos junto de Jesus, é natural que, apesar de Ele fazer os seus milagres, é natural que, apesar de estarem todos impressionados com esta personalidade nova que estavam a descobrir, há uma coisa que é da natureza humana. É que, passado umas horas, sentiram fome. E é a partir daqui que se desenvolve todo este quadro e este itinerário, estes, poderíamos assim dizer, três movimentos essenciais àqueles que querem ser verdadeiramente discípulos de Jesus e comprometidos com Ele na construção do reino. Primeira coisa que nós vemos, a preocupação dos discípulos. Os discípulos não ficaram indiferentes ao problema das pessoas. Os discípulos não estavam apenas preocupados, perdoai-me a expressão, com as coisas religiosas, sobrenaturais, numa linguagem assim um bocadinho menos cuidada, mais beatas de Jesus. Os discípulos estavam preocupados com a vida das pessoas, com a dignidade daquela vida das pessoas. E se a sua natureza os levava a sentirem fome, esse facto não era secundário. E se Mateus o traz, tal facto, para o seu Evangelho, é para nos colocar também os pés muito assentes na terra e percebermos que a vida em Deus, que a construção do seu reino, não é uma coisa dos passarinhos. Nada de mal com os passarinhos, hein? São ótimos elementos da criação. Mas no sentido que não basta a gente viver numa vida no éter, mas que assentemos os pés no chão e percebamos as dificuldades e os problemas de hoje. E não sejamos indiferentes a eles, os saibamos identificar e procuremos encontrar uma solução para tais problemas. E então a solução que os discípulos encontraram foi ir ter com Jesus e diz: olha, manda esta gente toda embora porque eles estão cheios de fome e nós não temos maneira de os saciar. Primeiro momento essencial: esta atenção, esta sensibilidade de saber olhar para a vida à nossa volta, esta não indiferença diante do mundo. E, meus irmãos e irmãs, como é importante, hoje, em 2026, nós nunca nos esquecermos disto. Porque talvez esse seja um dos graves problemas hoje da humanidade. A indiferença perante os outros. A indiferença perante o mundo. A indiferença diante do bem comum. Diante do todo, da comunidade. Porque cada vez mais vivemos numa sociedade que nos faz centrar muitas vezes o olhar apenas sobre nós próprios, num individualismo e num egoísmo às vezes assustadores, em que parece que nada interessa. A única coisa que interessa sou eu, a minha vontade, para não dizer o meu capricho, o meu pensamento, como se fosse dono e senhor da verdade. E que tudo, às vezes, tem que acontecer em torno dessa mesma vontade. Ora, esta primeira etapa diz-nos exatamente o contrário. E por isso, como discípulos de Jesus, é importante percebermos isso. A vida não gira em torno de mim. Eu sou corresponsável com o bem comum. Mas a solução que os discípulos procuraram não foi a solução que Jesus quis. É verdade, os discípulos não são diferentes de nós e nós não somos diferentes deles. Normalmente há um problema e a gente culpa o sistema, diz que os outros é que têm que resolver, entregamos a situação a quem achamos que tem responsabilidades e nós, tantas e tantas vezes, pomos-nos fora. E mais, ainda fazemos tantas vezes um juízo diante daqueles que às vezes podem tentar fazer e não conseguir. E aí passamos um atestado de incompetência, para não dizer pior. E Jesus diz-lhes: o quê? Não, esse não é o caminho. O caminho não é lavarem as mãos como Pilatos. Não é, como dizemos em bom português, sacudir a água do capote. Não é virar costas e achar que alguém resolve. Não é viver indiferente a isso. É comprometer-se. E como? Jesus ensinou. O que é que tens aí? Ah, temos aqui 7 pães e 2 peixes. Mas isso não chega a nada. Não chega a nada, mas era a totalidade do que eles tinham. Não é por acaso que são 5 pães e 2 peixes. Coisas diferentes. Porque somos sempre diferentes e temos sempre recursos diferentes, capacidades diferentes, mas tudo em conjunto soma alguma coisa. E neste caso somava o número 7. E o número 7 na Bíblia, na tradição bíblica, significa a totalidade. Portanto, o que estava aqui em causa é que a totalidade estava ali. Ou seja, os discípulos tinham tudo o que era necessário. Era diferente, mas tinham tudo o que era necessário. Que é o mesmo que dizer, Jesus diz-nos em cada momento da nossa vida, tu tens tudo o que é preciso. Basta que tu queiras juntar isso tudo para aquele fim. Que às vezes também é um problema. É que a gente gosta de juntar aquilo que não precisamos e que nos sobra. E temos dificuldade em juntar tudo o que temos. Tudo o que somos. Tudo o que está ao nosso alcance. Todos aqueles que são os nossos recursos. E tudo aquilo que temos, se percebermos, e passamos ao terceiro momento, com aquele gesto de Jesus, que recita a bênção e dá aos discípulos para eles distribuírem. Se nós percebermos que tudo aquilo que temos neste gesto da bênção é fruto da generosidade de Deus, nós não somos proprietários, mas apenas administradores dos recursos que nos foram concedidos, das graças que nos foram dadas, quase lembrando-nos aquela exortação, recebestes de graça, dai de graça. Nesta generosidade plena, então chega, sobra, resolve e ainda nos surpreende. E este terceiro momento de perceber e de entender aquilo que temos e aquilo que somos, não como algo da nossa posse individual, mas apenas como algo que nos foi entregue, para nós sabermos administrar, para nós sabermos entregar, para nós percebermos que é para estar ao serviço de algo maior e não apenas da nossa vontade, e voltamos à história de há bocado, do nosso capricho ou do nosso egoísmo, então estaremos diante do verdadeiro milagre. O milagre desta obra de Deus que através de nós acontece no meio do mundo. Porque como vos disse, Deus quer-nos protagonistas desta construção do seu reino. A vida do reino é isto. É esta capacidade de nos envolvermos, estarmos atentos às necessidades, com os pés assentos no chão, percebendo que Deus nos colocou neste mundo e que nós temos uma responsabilidade na sua edificação. Colocando tudo o que somos e tudo o que temos em prol desse bem comum, neste olhar comunitário da vida e não apenas num olhar individualista. E percebendo que tudo isso o colocamos para o bem comum, porque também nos foi dado e nos foi concedido. E por isso honraremos aquilo que nos é dado, na medida em que nós também o colocamos ao serviço, que vamos construindo esse reino. Esse reino de paz, de amor, de justiça, onde a dignidade das pessoas está sempre salvaguardado. Nós nunca faremos tudo. Haverá sempre mais para fazer. Mas podemos fazer algo, e esse algo pode ser importante para o todo. Queridos irmãos e irmãs, este é o caminho do cristão, do discípulo e da discípula de Jesus. Daqueles que não se ficam apenas com os ensinamentos ou com as graças miraculosas que recebemos, mas que nos comprometemos, sendo instrumento de Deus na vida onde Ele nos coloca.
0: Meditando sobre a palavra escutada, peçamos ao Senhor que nos dê sempre o alimento da vida, não apenas para nós, mas para poder ser partilha uns com os outros. A Renascença está a transmitir diretamente à Igreja de Nossa Senhora dos Navegantes, no Parque das Nações, em Lisboa, a missa do 18º Domingo do Tempo Comum. 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
1: Professemos a nossa fé. Creio em um só Deus, Pai Todo-Poderoso, Criador do céu e da terra, de todas as coisas visíveis e invisíveis. Creio no só Senhor Jesus Cristo, Filho unigénito de Deus,
2: nascido do Pai antes de todos os séculos. Deus de Deus, luz de luz, Deus verdadeiro de Deus verdadeiro, gerado, não criado, consubstancial ao Pai. Por Ele todas as coisas foram feitas, e para nós homens, para a nossa salvação, desceu dos céus e encarnou pelo Espírito Santo no seio da Virgem Maria e se fez homem. Também por nós foi crucificado sob Pôncio Pilatos, padeceu e foi sepultado. Ressuscitou ao terceiro dia, conforme as Escrituras, e subiu aos céus, onde está assentado à direita do Pai. De novo há de vir em sua glória, para julgar os vivos e os mortos, e o seu reino não terá fim. Creio no Espírito Santo, Senhor que dá a vida, e procede do Pai e do Filho, e com o Pai e o Filho é adorado e glorificado. Ele que falou pelos profetas, creio na Igreja Una Santa Católica e Apostólica. Professo um só batismo para a remissão dos pecados.
3: Espero a ressurreição dos mortos e a vida do mundo que há de vir. Amém.
1: Irmãs e irmãos, imploremos a Deus Pai Todo-Poderoso que tenha compaixão dos seus fiéis e dos homens e mulheres que não têm fé, dizendo com toda a confiança: ouvi, Senhor, o vosso povo.
4: Ouvi, Senhor, o vosso povo.
5: Pelo Papa Leão e pelos bispos do mundo inteiro, para que saibam incutir nos fiéis a certeza de que nada os pode separar do amor de Deus, oremos, irmãos.
4: Ouvi, Senhor, o vosso povo.
5: Pelos governantes de todos os povos, para que Deus lhe dirija a mente e o coração na luta sem tréguas contra a injustiça e a miséria, oremos, irmãos.
4: Ouvi, Senhor, o vosso povo.
5: Pelos homens e mulheres desiludidos da vida, para que descubram a força da boa nova de Cristo e nela encontrem a felicidade, oremos, irmãos.
4: Ouvi, Senhor, o vosso povo.
5: Pelos fiéis que chegaram ao fim da vida, para que Deus os guarde na sua graça e os receba no seu reino de paz, oremos, irmãos.
4: Ouvi, Senhor, o vosso povo.
5: Por todos nós aqui presentes, para que depois da nossa peregrinação sobre a terra, sejamos recebidos nas moradas eternas, oremos, irmãos.
4: Ouvi, Senhor, o vosso povo.
1: Deus, clemente e compassivo, que velais com cuidado pelos homens e conheceis tudo aquilo que lhes falta, preparai os seus corações para vos acolherem a vós mesmo. Por Cristo nosso Senhor.
0: Amém. Inicia-se agora a liturgia eucarística. O diácono dirige-se para o altar, onde vão ser preparados os dons do pão e do vinho, que se vão tornar o corpo e o sangue de Jesus. O relato da instituição da Eucaristia não é uma simples recordação, mas a atualização da oferta de Jesus por nosso amor e para nos salvar. Aos pés de Jesus, coloquemos as nossas alegrias e preocupações, lágrimas e esperanças. Que o Senhor, Pão da Vida, venha até nós.

0: o Elvis?
1: Santificai, Senhor, estes dons que vos oferecemos como sacrifício espiritual e fazei de nós mesmos uma oblação eterna para a vossa glória. Por Cristo nosso Senhor.
2: Amém.
1: O Senhor esteja convosco.
2: Ele está no meio de nós.
1: Corações ao alto.
3: O nosso coração está em Deus.
1: Demos graças ao Senhor nosso Deus.
3: É nosso dever, é nossa salvação.
1: Senhor Pai Santo, Deus eterno e omnipotente, é verdadeiramente nosso dever, é nossa salvação, dar-vos graças sempre e em toda a parte. Vós criastes os elementos do mundo, estabelecendo o curso dos tempos e as estações do ano. Formastes o homem à vossa imagem e semelhança e lhe confiastes as maravilhas do universo, para que em vosso nome domine sobre todas as criaturas e vos glorifique sem cessar pela grandeza das vossas obras. Por Cristo, Senhor Jesus Cristo. Por Ele, com todos os anjos, proclamamos a vossa glória, cantando com alegria.

Vós, Senhor, sois verdadeiramente santo, e todas as criaturas cantam os vossos louvores, porque dais a vida e santificais todas as coisas, por nosso Senhor Jesus Cristo, vosso Filho, com o poder do Espírito Santo, e não cessais de reunir para vós um povo, que de um extremo ao outro da terra vos ofereça uma oblação pura. Reunidos na vossa presença em comunhão com toda a Igreja, ao celebrarmos o primeiro dia da semana em que nosso Senhor Jesus Cristo ressuscitou dos mortos, humildemente vos suplicamos, Senhor, santificai pelo Espírito Santo estes dons que vos apresentamos, para que se convertam no corpo e sangue de nosso Senhor Jesus Cristo, vosso Filho, que nos mandou celebrar estes mistérios. Na noite em que ele ia ser entregue, tomou o pão, dando graças, vos bendisse, partiu e deu-o aos seus discípulos, dizendo: tomai todos e comei. Isto é o meu corpo, que será entregue por vós.

De igual modo, no fim da ceia, tomou o cálice, dando graças, vos bendisse, e deu aos seus discípulos, dizendo: Tomai todos e bebei. Este é o cálice do meu sangue, o sangue da nova e eterna aliança, que será derramado por vós e por todos para a remissão dos pecados. Fazei isto em memória de mim.

0: Mistério da fé.
1: Anunciamos, Senhor, a vossa morte. Proclamamos a vossa ressurreição. Vinde, Senhor Jesus.
0: Celebrando agora, Senhor, o memorial da paixão redentora do vosso Filho, da sua admirável ressurreição e ascensão aos céus, e esperando a sua vinda gloriosa, nós vos oferecemos em ação de graças este sacrifício vivo e santo. Olhai benignamente para a oblação da vossa Igreja, vede nela a vítima que nos reconciliou convosco, e fazei que, alimentando-nos do corpo e sangue do vosso Filho, cheios do seu Espírito Santo, sejamos em Cristo um só corpo e um só Espírito. O Espírito Santo faça de nós uma ofrenda permanente, a fim de alcançarmos a herança eterna, em companhia dos vossos eleitos, com a Virgem Santa Maria, Mãe de Deus, São José, seu Esposo, os bem-aventurados apóstolos e gloriosos mártires e todos os santos, por cuja intercessão esperamos sempre o vosso auxílio. Por este sacrifício de reconciliação, dai, Senhor, a salvação e a paz ao mundo inteiro. Confirmai a vossa Igreja na fé e na caridade ao longo da sua peregrinação na Terra, com o vosso servo, o nosso Papa Leão, o nosso Patriarca Rui, os nossos bispos auxiliares e todos os bispos e ministros sagrados e todo o povo por vós redimido. Atendei benignamente às preces desta família que vos dignastes reunir na vossa presença. Reconduzi a vós, Pai de Misericórdia, todos os vossos filhos dispersos. Lembrai-vos dos nossos irmãos defuntos e de todos os que morreram na vossa amizade. Acolhei-os com bondade no vosso reino, onde também nós esperamos ser recebidos para vivermos com eles eternamente na vossa glória, por nosso Senhor Jesus Cristo. Por Ele, concedeis ao mundo todos os bens. Por Cristo, com Cristo, em Cristo, a vós, Deus Pai Todo-Poderoso, na unidade do Espírito Santo, toda a honra e toda a glória por todos os séculos dos séculos.
1: Amém.
0: Fiéis aos ensinamentos do Senhor Jesus Cristo, digamos cheios de confiança: Pai nosso que estais nos céus, santificado seja o vosso nome. Venha a nós o vosso reino. Seja feita a vossa vontade, assim na terra como no céu. Pão nosso de cada dia nos dai hoje. Perdoai-nos as nossas ofensas, assim como nós perdoamos a quem nos tem ofendido. E não nos deixeis cair em tentação,
2: mas livrai-nos do mal.
0: Livrai-nos de todo o mal, Senhor, e dai ao mundo a paz em nossos dias, para que, ajudados pela vossa misericórdia, sejamos sempre livres do pecado e de toda a perturbação, enquanto esperamos a vinda gloriosa de Jesus Cristo, nosso Salvador. Senhor Jesus Cristo, que dissestes aos vossos apóstolos: deixo-vos a paz, dou-vos a minha paz. Não olheis aos nossos pecados, mas à fé da vossa Igreja, e dai-lhe a união e a paz, segundo a vossa vontade, vós que viveis e reinais pelos séculos dos séculos. A paz do Senhor esteja sempre convosco. Com gesto fraterno, saudai-vos uns aos outros na paz e no amor de Cristo.
3: Caro ouvinte, a paz de Cristo esteja sempre consigo.

0: Provai e vede como o Senhor é bom. Eis o Cordeiro de Deus que tira o pecado do mundo. Senhor, eu não sou digno que entreis em minha morada, mas dizei uma palavra e serei salvo.
1: Neste momento em que a Assembleia se aproxima da comunhão, unamo-nos a Jesus realmente presente com o seu corpo e sangue. Ele quer vir até nós. Peçamos-lhe a graça de espiritualmente o recebermos e de o encontrarmos com a humildade com que o recebeu a sua Mãe, Maria Santíssima. Maria, Mãe de Jesus e Nossa Mãe, é aquela que melhor nos conduz a este encontro. Ela, que acolheu o Verbo na Anunciação, mostra, encaminha e acompanha sempre para aquele que é a fonte da alegria transformadora e da esperança que não desaponta, Cristo. É o próprio Jesus quem nos convoca. Comei do pão, bebei do vinho, quem vem a mim não terá nem fome nem sede.

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Neste momento de maior recolhimento, recordemos e rezemos por todos aqueles que andam afastados do amor de Deus. Que o Senhor transforme os seus corações. Peçamos a graça de também o acolhermos e podermos partilhar com os outros a vida eterna que o Senhor nos dá. Senhor, vós que saciaste o vosso povo com o pão dos anjos, dá-nos o pão do céu. Rezemos também pelos nossos governantes, para que saibam procurar sempre o bem comum, especialmente dos mais necessitados. Rezemos pelo fim das guerras, pela promoção da vida e para que haja paz, em particular nas nossas famílias. Que o Espírito Santo nos ilumine sempre.

Oremos. Senhor, que nos renovais com o pão do céu, protegei-nos sempre com o vosso auxílio, fortalecei-nos todos os dias da nossa vida e tornai-nos dignos da redenção eterna. Por Cristo nosso Senhor. Recordo, como temos vindo a informar, que durante este mês de agosto apenas haverá celebrações de Eucaristia aqui na Igreja, aos domingos, às 11 da manhã, esta missa, e às 8 da noite. A única exceção é no dia 15 de agosto, que é sábado, mas que é como se fosse domingo, porque é dia santo, dia de preceito dominical, e portanto terá as mesmas horas de aos domingos, 11 e 20 horas. A partir do dia 1 de setembro, voltaremos ao registo normal e aos horários habituais. Também durante estas primeiras 3 semanas de setembro, os serviços de Secretaria da Paróquia estão

0: serão encerrados para as férias dos nossos colaboradores. A todos os que estão de férias, ou que vão de férias, boas férias. Assim que nos acompanhou através da emissão da Renascença, caso também esteja de férias, que sejam retemperadoras e que deem para repousar e também olhar a vida com outros olhos, e que também, rejuvenescidos pelo descanso, possamos sempre comprometer-nos na vida do mundo, possamos sempre assumir com responsabilidade esta missão que Deus nos confia de sermos seus instrumentos para a edificação do seu reino. Para todos, a bênção de Deus. O Senhor esteja convosco.
1: Deus está no meio de nós.
0: Abençoe-vos Deus Todo-Poderoso, Pai, Filho e Espírito Santo.
1: Amém.
2: Ide em paz e o Senhor vos acompanhe.
0: Graças a Deus.
3: A Renascença é transmitido diretamente da Igreja de Nossa Senhora dos Navegantes, no Parque das Nações, em Lisboa, a Eucaristia do 18º Domingo do Tempo Comum. Presidiu esta celebração o cônego Paulo Franco. Os cânticos foram da responsabilidade do coro paroquial. A equipa que hoje esteve consigo, Filipe Lopes e Diogo Rosa, deseja-lhe um bom e santo domingo. Continuo com a Renascença.

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1: Boa tarde, é meio-dia no continente e na Madeira, 11 horas nos Açores.
2: O anjo do Senhor anunciou a Maria.
3: E ela concebeu do Espírito Santo.
2: Ave Maria.

0: rogai por nós, Santa Mãe de Deus,
1: para que sejamos dignos das promessas de Cristo.
0: Oremos. Infundi, Senhor, a vossa graça em nossas almas, para que nós, que pela anunciação do anjo, conhecemos a encarnação de Cristo, vosso Filho, pela sua paixão e morte na cruz, e com a intercessão da bem-aventurada Virgem Maria, alcancemos a glória da ressurreição. Por Cristo, Senhor nosso.
1: Amém.
0: Glória ao Pai, e ao Filho, e ao Espírito Santo.

0: abrir a edição do meio-dia na Renascença, conheça os destaques deste fim de semana.
1: O Papa reza pela crise migratória em Ceuta. Nesta edição, conhecemos nova legislação sobre inteligência artificial. União 14 está preocupado com a crise migratória de Ceuta. Nos últimos dias, mais de 50 mil migrantes, sobretudo vindos de Marrocos, chegaram àquela cidade. 72 morreram a tentar chegar ao destino. Esta manhã, depois da recitação do Ângelus, o Papa pediu paz e justiça.
2: Sigo com preocupação a alarmante situação em Ceuta.
3: Acompanho com preocupação a alarmante situação em Ceuta, pedindo a Deus, por intercessão do Nosso Senhor de África, que se encontrem soluções de paz, estabilidade e justiça.
1: Papa Leão XIV perante fiéis na Praça de São Pedro. Entra este domingo em vigor a aplicação da Lei de Inteligência Artificial na União Europeia. São novas regras de transparência que exigem informação aos utilizadores sobre quando estão a interagir com IA e quando o conteúdo foi gerado ou alterado pela mesma. É o que explica a Renascença Gonçalo Namora, advogado especialista na área do digital e das tecnologias.
4: Há sempre uma informação obrigatória, neste caso em redes sociais, quando o conteúdo é gerado por inteligência artificial. Ou seja, não é uma etiqueta universal para todo e qualquer output ou conteúdo final de inteligência artificial.
1: O mesmo advogado explica as situações em que os utilizadores vão ver alterações, esta nova lei, onde vai ser obrigatória a sinalização de que está a interagir com uma ferramenta de IA.
4: Nos deepfakes, ou seja, geração de imagem, vídeo, áudio, podemos dizer que tem um regime um bocadinho mais aliviado quando são consideradas obras artísticas. Depois temos um segundo tipo, por exemplo, texto gerado por inteligência artificial em matérias mais informativas. E temos a última, onde podemos dizer que é onde há mais interação na questão dos chatbots e interações diretas, em que aqui claramente o utilizador tem de saber que está a falar com uma ferramenta de inteligência artificial.
1: Gonçalo Namora, advogado especialista na área do digital e das tecnologias, ouvido pelo jornalista João Carlos Malta. O movimento Escola Pública duvida que as notas das reapreciações dos exames nacionais da primeira fase sejam divulgadas a 7 de agosto, como previsto no calendário oficial. Este ano foram apresentados cerca de 20 mil pedidos de revisão da nota. Os professores estão a encontrar problemas, nomeadamente falta de documentação, diz a Renascença Cristina Mota, dirigente do movimento Missão Escola Pública. O governo húngaro pondera vir a impor restrições do uso de eletricidade no país. Em causa está a paragem da única central nuclear da Hungria devido à seca e ao calor. Situada a cerca de 100 km de Budapeste, é responsável por cerca de 40% da produção anual de eletricidade da Hungria. O primeiro-ministro diz que os próximos 5 dias vão ser críticos. Eu sou Cristina Nascimento. Estas e outras notícias sempre atualizadas em rr.pt. Tenha uma muito boa tarde.
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0: Paulo Soares na Renascença, boa tarde, bom almoço. Se já está de férias, então boas férias para si. Eu estou quase, só me faltam 5 horinhas. Esta hora arranca com Shakira e...

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0: Fique por aí com a Renascença, a Bárbara Bandeira, já a seguir.
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Bom fim de semana. Se o seu plano de férias passa pelo sul do país, em particular pelo Algarve, então tenho uma ótima sugestão para si. Não é uma grande novidade, acontece todos os anos até, e tem direito a sardinhas e música da boa. Venha daí, conto-lhe tudo já daqui a pouco na Renascença. Primeiro ao som de Peter Cetera.

A zona ribeirinha de Portimão tem sempre um cheiro característico nesta altura do ano. O início de agosto marca o regresso do Festival da Sardinha a Portimão entre os dias 4 e 9. Há sardinha com fartura, claro, mas há ainda petiscos vários, doces e produtos regionais. Sem esquecer as noites de música, espalhadas um pouco por toda a cidade e com início marcado para as 10 da noite. Dia 4 é a vez de Matias Damásio, dia 7 Cuca Roseta, dia 8 Fernando Daniel, e os chutes e pontapés fecham em grande no dia 9. Festival da Sardinha em Portimão, entre as 6 da tarde e 1 da manhã, zona ribeirinha de Portimão. Se estiver por lá de férias, não deixe de aproveitar.

Não perca as notícias à hora certa na Renascença, edição da Uma, com as mais importantes deste fim de semana. Até lá, ainda tem tempo de ouvir Pedro Santos com este I Don't Know Me. Boa tarde, boas férias. Eu sou Paulo Soares.

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7: É uma hora no continente e na Madeira, meio-dia nos Açores. Edição da Uma na sua rádio, primeiro os destaques.
8: Boa tarde, Papa preocupado com a situação em Ceuta, condena também a ganância que ignora vítimas da fome e da guerra. Lei da inteligência artificial entra hoje em vigor na União Europeia. O Papa falou hoje da alarmante situação em Ceuta, cidade autónoma de Espanha, onde nos últimos dias chegaram milhares de migrantes oriundos, sobretudo, de Marrocos. Após a recitação do Ângelus no Vaticano, este domingo, Leão XIV pediu que se encontrem soluções justas para todos.
9: Sigo com preocupação.
10: Acompanho com preocupação a alarmante situação em Ceuta, pedindo a Deus, por intercessão da Nossa Senhora de África, que se encontrem soluções de paz, estabilidade e justiça.
9: E de justiça.
8: Oficialmente estão confirmados 73 mortos nesta tentativa de entrar em Ceuta, avança o jornal El País. A polícia espanhola diz que 73.500 migrantes já regressaram a Marrocos. Antes da oração do Ângelus, o Papa disse que a acumulação e o desperdício são duas faces do mesmo mal, a ganância, que leva à indiferença para com as vítimas da fome e das guerras. Em tempo de férias, Leão XIV apelou também ao compromisso diário dos católicos para que transformem a pausa de verão num período de verdadeira atenção aos mais vulneráveis. Entre este domingo em vigor, a aplicação da Lei da Inteligência Artificial na União Europeia são novas regras da transparência que exigem que informação aos utilizadores sobre quando estão a interagir com a IA e quando o conteúdo foi gerado ou alterado pela mesma. A eurodeputada do CDS, Ana Miguel Pedro, explica onde se sentirá mais essa diferença.
11: Onde o consumidor, enfim, as empresas sentirão mais a diferença é na parte da transparência, porque rotular conteúdo gerado por inteligência artificial custa pouco às empresas e devolve algo que é, eu diria, essencial para todos nós, saber com quem é que estamos a lidar. Imaginemos numa altura de eleições, fraudes com clonagem de voz, de nudificação de menores. Isto é, eu diria, proteção básica. E a confiança é também uma vantagem competitiva para o mercado, porque sem confiança não existe mercado.
8: A eurodeputada acredita que as mudanças são importantes para que as democracias na Europa continuem vivas. São declarações ao jornalista João Carlos Malta. O Irão desmente ter pedido a Washington para parar os ataques no Médio Oriente. A notícia surge depois de Donald Trump ter declarado que, a pedido de Teherã, os Estados Unidos e Israel teriam concordado em suspender a ofensiva militar, de modo a alcançar brevemente um acordo de paz. O governo da Hungria pondera vir a impor restrições no uso de eletricidade no país. Em causa está a paragem da única central nuclear na Hungria devido à seca e ao calor. Situada a cerca de 100 km de Budapeste, é responsável por cerca de 40% da produção anual de eletricidade na Hungria. O governador de Washington declarou o estado de emergência na região devido aos fogos. Neste momento há 12 incêndios ativos e mais de 80 mil hectares em chamas. chamas naquele estado norte-americano. O fogo em Valpaços, Vila Real, sofreu reacendimentos fortes durante a noite, mas está controlado, garante a agência Lusa Fonte Operacional. Este incêndio, que teve início na passada terça-feira, alastrou depois, ao longo da semana, a Mirandela, Vinhais e Macedo Cavaleiros, já no distrito de Bragança. É tudo por agora. Eu sou Ângela Roque e atualizo de novo a informação às 14 horas. Boa tarde e bom domingo.
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7: Paulo Soares na sua rádio. Boa tarde. Bom fim de semana. 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

0: É não perder e toca já a seguir na Renascença Imagine Dragons.
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0: Um festival só com bandas de tributo. Alinha numa noite destas. Se por acaso mora em Alfragide, na Amadora, bem perto de Lisboa, isto acontece praticamente à porta de sua casa. Conto-lhe tudo já daqui a pouco. Venha daí com a Renascença. Para já, Shania Twain.
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É um festival com bandas de tributo, dias 18 e 19 de setembro, Parque da Ribeira, Alfragide, com Queen, Coldplay, Pink Floyd e Imagine Dragons. É claro que não são as bandas originais, mas olha que andam por aí bandas de tributo bem boas. Basta vermos o exemplo dos portugueses Hybrid Theory, que já são conhecidos um pouco por todo o mundo a tocar as músicas dos Linkin Park. Dias 18 e 19 de setembro, então, sexta e sábado, Parque da Ribeira, com entrada completamente gratuita. E eu que moro mesmo ao lado de Alfragide, acho que também dou lá um pelito. Está com a Renascença e está muito bem. Boa tarde, boas férias.

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2: Boa tarde, bom fim de semana. São 2 horas, 1 hora nos Açores. A edição das 2 na Renascença. Para já, os destaques.
3: Incêndios florestais na Grécia já destruíram mais de 100 casas. Crise migratória em Ceuta preocupa o Papa, que hoje alertou para a ganância que alimenta a indiferença para com os mais vulneráveis. Um grande incêndio na Grécia já destruiu pelo menos 100 habitações. A noroeste de Atenas avança esta tarde a agência de notícias Reuters. Os bombeiros gregos continuam a tentar controlar as chamas quando há um novo incêndio que também já obrigou à evacuação da popular ilha turística de Cefalónia. O primeiro-ministro grego alertou hoje para a situação extremamente difícil que o país está a enfrentar, com ventos muito fortes e temperaturas elevadas. Numa semana já arderam 12 mil hectares de floresta. Em França, um fogo obrigou nas últimas horas ao confinamento de cerca de 30 mil pessoas nas imediações de Grande Range, no noroeste do país. Em Ceuta, o número oficial de migrantes que morreram a tentar alcançar este território no norte de África subiu para 72, ainda que as autoridades locais digam ter recuperado da água 88 cadáveres. Esta manhã, o Papa mostrou-se preocupado com o que diz ser uma alarmante situação em Ceuta, onde nos últimos dias chegaram cerca de 50 mil migrantes vindos de Marrocos, embora este número não seja muito certo, porque as autoridades já falam em mais de 73.500 que terão regressado ao país de origem. Leão XIV pediu que se encontrem soluções de paz, estabilidade e justiça em Ceuta.
4: Sigo com preocupação.
5: Acompanho com preocupação a alarmante situação em Ceuta, pedindo a Deus, por intercessão da Nossa Senhora de África, que se encontrem soluções de paz, estabilidade e justiça.
4: E de justiça.
3: Antes da oração do Ângelus, o Papa disse que a acumulação e o desperdício são duas faces do mesmo mal, a ganância que leva à indiferença para com as vítimas da fome e das guerras. Em tempo de férias, Leão XIV apelou ao compromisso dos católicos para que transformem esta pausa de verão num período de verdadeira atenção aos mais vulneráveis. Entra este domingo em vigor a aplicação da Lei da Inteligência Artificial na União Europeia. São novas regras de transparência que exigem informação aos utilizadores sobre quando estão a interagir com a IA e quando o conteúdo foi gerado ou alterado pela mesma. A eurodeputada do CDS, Ana Miguel Pedro, explica onde se sentirá mais a diferença.
4: Sigo com preocupação.
3: Bom, não é possível neste momento ouvir as declarações de Ana Miguel Pedro a comentar os pormenores da aplicação desta lei da inteligência artificial na União Europeia, que entra em vigor este domingo. O Partido Socialista manifestou reservas em relação ao decreto-lei que cria a prestação social única e que foi aprovado na última quinta-feira em Conselho de Ministros. Os socialistas receiam que as novas regras possam reduzir apoios sociais e pedem esclarecimentos ao Governo. Segundo avança hoje o Jornal Público, o PS admite pedir a apreciação parlamentar deste diploma. É o ponto final por agora. Notícias de novo às 15 horas. Boa tarde e bom domingo.
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2: Está a começar mais uma hora com a sua música na Renascença. Boa tarde, tenha um ótimo fim de semana. A primeira é de Karol G.
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0: Não perca Marujá a seguir na Renascença. Logo depois, um clássico dos 90s, Sugar Ray.
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Se por acaso ainda não ouviu os Fecheiros Pop com o Paulo Fragoso, então neste momento já tem um sem número de episódios para ver e ouvir nas redes sociais da Renascença. Esta semana o Fecheiro Pop é sobre o Sweet Child of Mine dos Guns N' Roses. Não.

Boa tarde, tenham umas boas férias ao som da Renascença. Sempre, nunca igual. Já daqui a pouco, a informação à hora certa. Não perca a edição das três com as notícias mais importantes deste fim de semana.

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16: 3 horas em Portugal Continental e na Madeira, menos uma hora nos Açores. Os destaques abrem a edição das 3 na Renascença. Boa tarde.
17: Boa tarde. 2 helicópteros colidiram na Grécia durante combate aos incêndios que já destruíram 100 casas. Temperaturas vão baixar em Portugal. Semana até pode começar com chuva em algumas regiões. É uma notícia com poucos minutos. 2 helicópteros colidiram esta tarde na Grécia.

0: onde combatiam os incêndios florestais a oeste de Atenas. Decorre nesta altura uma operação de busca e resgate, informa o Corpo de Bombeiros da Grécia, citado pela agência Reuters. Este fogo já destruiu pelo menos 100 casas. Há registro de um novo incêndio que já obrigou à evacuação da ilha turística de Cefalónia. O primeiro-ministro grego alertou hoje para a situação extremamente difícil que o país está a enfrentar, com ventos fortes e temperaturas elevadas. Numa semana já arderam 12 mil hectares de floresta. Em França, os incêndios também obrigaram, nas últimas horas, ao confinamento de cerca de 30 mil pessoas nas imediações de Grande Range, no noroeste do país. Por cá, o fogo em Valpassos, Vila Real, sofreu reacendimentos durante a última noite, mas está controlado e em fase de resolução. Segundo indica a página da Proteção Civil, permanecem mobilizados no terreno mais de 669 operacionais, apoiados por mais de 200 veículos e dois meios aéreos. Este incêndio, que teve início na passada terça-feira, assim é que é, alastrou depois, ao longo da semana, a Mirandela, Vinhais e Macedo Cavaleiros, já no distrito de Bragança. Em Portugal, o Instituto Português do Mar e da Atmosfera manteve hoje aviso amarelo para Faro, devido ao calor, mas a semana começa com uma pequena descida das temperaturas, que já hoje se faz sentir em algumas regiões. Amanhã até pode chover, indica a Renascença à meteorologista Alexandra Fonseca.
1: Uma precipitação bastante fraca, com uma passagem de uma frente de pouca atividade, essencialmente no litoral norte e centro. O resto da semana espera-se que não haja ocorrência de precipitação, apenas uma nebulosidade matinal no litoral oeste.
0: A previsão do Instituto Português do Mar e da Atmosfera. O governo da Hungria pondera vir a impor restrições ao uso de eletricidade no país. Em causa está a paragem da única central nuclear na Hungria devido à seca e ao calor. Situada a cerca de 100 km de Budapeste, é responsável por cerca de 40% da produção anual de eletricidade, mas o nível de água no rio Danúbio está historicamente baixo. Também na Alemanha, o nível das águas do Reno na passagem pela cidade de Colónia bateu este fim de semana o recorde mínimo histórico, ao baixar para 67 centímetros. A situação está a afetar a navegação no rio. A explosão num café de Moscovo foi um hediondo ato terrorista, considerou este domingo o autarca da capital russa, Sergei Gobianin, garante que os responsáveis serão encontrados e punidos. A explosão causou 3 mortos e 21 feridos. Entre as vítimas mortais está, ao que tudo indica, a mulher que acionou o engenho explosivo artesanal que transportava junto ao corpo. É tudo por agora. Eu sou Angela Roque e atualizo de novo a informação às 16 horas. Boa tarde e bom domingo.
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5: Mais nuvens a norte e céu limpo a sul. Previsão também de uma pequena descida de temperatura. Há até a possibilidade de aguaceiros esta segunda-feira. Máximas de 25 graus para o Porto, 27 em Lisboa e 28 em Faro. Nas ilhas, Ponta Delgada com 25, o Funchal chega aos 27. 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Boas férias.

É uma aventura para toda a família e tem apoio total Renascença. É a estreia Renascença desta próxima semana. Patrulha Pata, o filme dos dinossauros, estreia nos cinemas a 6 de agosto, que é como quem diz quinta-feira que vem, e prepare-se para uma aventura jurássica.

0: Boa tarde, boas férias com a Renascença. Não perca já a seguir Bruno Mars com Anderson .Paak.
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Mas eu não quero que lhe falte nada, conto-lhe tudo já daqui a pouco na Renascença. Venha daí para já Counting Crows com Vanessa Carlton e este fantástico Big Yellow.

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28: Boa tarde, bom fim de semana. São 4 horas, 3 horas nos Açores. Edição das 4 na Renascença, a abrir os destaques.
29: 2 helicópteros colidiram na Grécia durante combate aos incêndios. Lei da inteligência artificial na União Europeia pode ajudar a salvaguardar democracias, diz a eurodeputada portuguesa. 2 helicópteros colidiram esta tarde na Grécia quando combatiam uns incêndios florestais ao oeste de Atenas. Está em curso uma operação de busca e salvamento, indica o Corpo de Bombeiros da Grécia. Este fogo já destruiu pelo menos 100 casas, avança a agência Reuters. Um novo incêndio já obrigou, entretanto, à evacuação da ilha turística de Cefalónia. O primeiro-ministro grego alertou este domingo para a situação extremamente difícil que o país está a enfrentar, com ventos muito fortes e temperaturas também muito elevadas. Em França, os incêndios também já obrigaram, nas últimas horas, ao confinamento de cerca de 30 mil pessoas na zona de Grande Range, no noroeste do país. Por cá, o fogo em Valpaços, Vila Real, está em fase de resolução, mas ainda

0: mobiliza a esta hora 647 operacionais, apoiados por mais de 200 viaturas e 3 meios aéreos, é o que indica a página da Proteção Civil. Entra em vigor este domingo a aplicação da Lei da Inteligência Artificial na União Europeia. São novas regras de transparência que exigem que os utilizadores sejam informados quando um conteúdo foi gerado ou alterado pela IA. A eurodeputada do CDS, Ana Miguel Pedro, diz que são mudanças fundamentais para a própria salvaguarda da democracia.
1: A democracia depende deste pressuposto básico, que nós consigamos distinguir o que é verdadeiro do falso. Se nós deixarmos de confiar na autenticidade da informação, nós fragilizamos, em primeiro lugar, o debate democrático. Portanto, quem viu um conteúdo tem o direito de saber se está perante uma pessoa ou perante o algoritmo. Eu acho que isto, no século XXI, é também proteger a liberdade de expressão, passa também por proteger o direito dos cidadãos de saberem quando aquilo que estão a ver ou ouvir não corresponde à realidade.
0: A eurodeputada Ana Miguel Pedro, ouvida pelo jornalista João Carlos Malta. A Organização dos Países Exportadores de Petróleo vai aumentar a produção em setembro. Serão mais 188 mil barris por dia para estabilizar o mercado. Argélia, Iraque, Kuwait, Arábia Saudita, Cazaquistão, Oman e Rússia chegaram a acordo na que foi a quarta reunião que mantiveram desde a saída dos Emirados Árabes Unidos da OPEP, anunciada em maio. E amanhã, o litro do gasóleo vai ficar mais caro, vai subir 1,5 cêntimos, já a gasolina deve baixar 0,5 cêntimo, indica a Associação Nacional de Revendedores de Combustíveis. O governo húngaro pondera vir a impor restrições no uso da eletricidade no país. Em causa está a paragem da única central nuclear da Hungria devido à seca e ao calor. Situada a cerca de 100 km de Budapeste, é responsável por cerca de 40% da produção anual de eletricidade na Hungria. O nível de água historicamente baixo do Rio Danúbio obrigou também as centrais hidroelétricas da Sérvia a reduzirem a sua produção. Na Alemanha, o nível das águas do Reno, na passagem pela cidade de Colónia, também bateu este fim de semana o recorde mínimo histórico. A situação está já a afetar a navegação no rio. Ponto final por agora. Notícias de novo às 17 horas. Boa tarde e bom domingo.
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4: Renascença com Paulo Soares. Boa tarde. Boas férias. Esta hora arranca com um concerto que promete marcar 2026. E há também Alex Warren, Ordinary.
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1: É daquelas bandas que têm de ver pelo menos uma vez na vida. 3 de novembro, Mel Arena, em Lisboa. Uma noite absolutamente imperdível para recordar os últimos 40 anos de uma das melhores bandas de sempre, os Duran Duran. Não foi há muito tempo que eles estiveram cá, em 2022, acho eu, mas estão de volta para mais uma noite que promete. Bilhetes já à venda, não são baratos, aviso já, custam a partir dos 70€, mas pense nisso, eu nunca os vi em concerto e estou a pensar seriamente no assunto.

0: Renascença sempre, nunca igual. Venha daí com a sua rádio à Bárbara Tinoco já a seguir.
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sabe aquele momento em que pica o ponto, sai do trabalho ao final do dia e começa as suas férias? Pois bem, para mim este é exatamente esse momento. Boas férias para si, boas férias para mim. Eu sou o Paulo Soares, deixo-o já a seguir com o Paulo Fragoso e muito mais da sua música. Antes disso, não perca a edição das 5 com as notícias mais importantes deste domingo. Fique bem, fique com a Renascença.

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17: Boa tarde, são 5 horas, 4 horas nos Açores. Notícias em destaque, boa tarde.
18: Boa tarde, 2 mortos confirmados num acidente com helicópteros que combatiam as chamas na Grécia. Aluna de Penafiel que teve exame de português perdido, só amanhã vai conhecer a nota. Estão confirmados 2 mortos no acidente esta tarde com 2 helicópteros que combatiam incêndios florestais na Grécia. É uma confirmação oficial. Os 2 aparelhos colidiram esta tarde enquanto combatiam o fogo que lavra a oeste de Atenas e que já destruiu mais de 100 casas. Segundo avança a agência Reuters, o vento forte e as temperaturas altas não dão tréguas no país. Há registro de um novo incêndio que já obrigou à evacuação da ilha turística de Cefalónia. O fogo de Valpaços continua sob forte vigilância depois de reacendimentos fortes na última noite. O incêndio que começou na passada terça-feira está dado como controlado, mas no teatro de operações mantém-se mais de 600 operacionais que contam com o apoio de 2 meios aéreos, segundo informa a página da Proteção Civil. Só 17 dias depois de fixadas as pautas é que a aluna do 12º ano de uma escola de Penafiel vai conhecer a nota do exame de português da primeira face. Um caso denunciado na passada semana pela Renascença. O exame andou perdido, chegou à escola secundária Joaquim Araújo sem estar classificado. Um lapso já admitido pelo Educa que, depois de questionado novamente pela RFM e pela Renascença, veio a esclarecer que a prova está em fase de classificação, estando a sua entrega prevista para amanhã, segunda-feira. Fragmentos de um drone abatido pela Ucrânia caíram hoje numa zona agrícola da Roménia, perto da fronteira com o rio Danúbio, confirma o

0: ministro romeno da Defesa, não há feridos nem danos de registro. O drone, cuja origem não foi especificada, esteve 20 minutos no espaço aéreo da Roménia antes de entrar na Ucrânia, onde acabou por ser destruído. Em julho, caças F-16 da Roménia abateram pelo menos 3 drones russos que violaram o espaço aéreo nacional durante 3 dias consecutivos. A lei da inteligência artificial na União Europeia pode ajudar a salvaguardar as democracias, diz a eurodeputada do CDS, Ana Miguel Pedro. A lei que entrou em vigor este domingo impõe novas regras de transparência que exigem que os utilizadores sejam informados quando um conteúdo foi gerado ou alterado pela IA. A eurodeputada do CDS, Ana Miguel Pedro, diz que são mudanças fundamentais para a salvaguarda das democracias.
1: A democracia depende deste pressuposto básico, que nós consigamos distinguir o que é verdadeiro do falso. Se nós deixarmos de confiar na autenticidade da informação, nós fragilizamos, em primeiro lugar, o debate democrático. Portanto, quem viu um conteúdo tem o direito de saber se está perante uma pessoa ou perante o algoritmo. Eu acho que isto, no século XXI, é também proteger a liberdade de expressão, passa também por proteger o direito dos cidadãos de saberem quando aquilo que estão a ver ou ouvir não corresponde à realidade.
0: A opinião da eurodeputada Ana Miguel Pedro, ouvida pelo jornalista João Carlos Malta. A Organização dos Países Exportadores de Petróleo vai aumentar a produção em setembro. Serão mais 188 mil barris por dia para estabilizar o mercado, anunciou hoje a OPEP. Amanhã, o litro do gasóleo por cá vai ficar mais caro, vai subir 1,5 cêntimos por litro. Já a gasolina deve baixar 0,5 cêntimo, indica a Associação Nacional de Revendedores de Combustível. Notícias de novo às 18 horas. Boa tarde, bom domingo.
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4: Então agora aí para a segunda metade da sua tarde de domingo, bem que pode contar comigo, que eu conto consigo. Já sabe que a minha presença aqui não é a mesma coisa se você não estiver aí com a Renascença. Sempre, nunca igual. Eu sou o Paulo Fragoso. Espero que esteja bem. A ter um fantástico domingo.

Posso dizer-lhe que este artista enganou-me. Eu pensava que era inglês, mas não, é bem português. Chama-se Pedro Santos. Também me enganou, não é? A sonoridade, a forma como canta, parecia que não era português, mas é mesmo. Ouviu na Renascença I Don't Know Me, antes de Ella Langley.

0: Espero que esteja bem a passar um grande domingo. Se calhar em arranque de férias, não é? Obrigado pela companhia, obrigado por estar com a Renascença. Um bom mergulho aí para mim, se faz favor. Eu sou o Paulo Fragoso. Daqui a pouco com Sober, Tiago Betancourt e Whitney Houston.
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Aqui é que está bem, está com a Renascença. Sempre, nunca igual. Eu sou o Paulo Fragoso. Renascença que todas as semanas tem um dinheirão para lhe dar. Já lhe digo quanto é que vai ganhar na próxima quarta-feira.

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Renascença, então, de Coimbra até Vila Real de Santo António são o quê? 350 quilómetros? Sim, estou a tirar para o ar, não sei se... É mais ou menos isto, não é? É os quilómetros que a família Ribeiro está a fazer nesta altura, rumo ao seu merecido descanso, rumo às férias, e vão em boa companhia, pois claro, com a Renascença, só podia, não é? Boa viagem e boas férias.

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11: Boa tarde, são 6 horas, 5 horas nos Açores. Títulos desta edição. Boa tarde.
12: Boa tarde. Avião da TAP teve de parar na Ilha Terceira por precaução. É o segundo caso em apenas 24 horas. Ataque suicida no Paquistão causa este domingo 7 mortos e 20 feridos. A TAP confirma que um dos seus aviões teve de fazer uma escala não programada na Ilha Terceira por precaução para avaliar uma questão técnica. O aparelho que partiu de Lisboa dirigia-se a Boston, nos Estados Unidos. O voo seguirá para o destino final assim que possível. Ontem, um avião com destino a Curitiba, no Brasil, foi obrigado a regressar a Lisboa por problemas detectados após a descolagem. Só 17 dias depois de fixadas as pautas é que a aluna do 12º ano de uma escola de Penafiel vai conhecer a nota do exame português da primeira fase. Um caso denunciado na sexta-feira pela Renascença. O exame andou perdido, chegou à escola secundária Joaquim Araújo sem estar classificado. Um lapso já admitido pelo Educa, que depois de questionado novamente pela Renascença, veio hoje a esclarecer que a prova está em fase de classificação, estando a entrega prevista para amanhã, segunda-feira. Pelo menos 7 pessoas morreram, mais de 20 ficaram feridas este domingo num ataque suicida. Ocorreu durante uma manifestação no norte do Paquistão. Fonte policial diz à agência France Presse que o autor do ataque detonou um colete de explosivos. 4 das vítimas mortais são polícias. O Papa manifestou-se hoje preocupado com a alarmante situação em Ceuta, cidade autónoma de Espanha, onde nos últimos dias chegaram milhares de migrantes oriundos de Marrocos. No final da oração do Ângelus, este domingo, pediu que se encontrem soluções justas para todos.
13: Sigo com preocupação.
14: Acompanho com preocupação a alarmante situação em Ceuta, pedindo a Deus, por intercessão da Nossa Senhora de África, que se encontrem soluções de paz, estabilidade e justiça.
12: As autoridades espanholas confirmam 72 mortos entre os que tentaram chegar a Ceuta por mar. 73.500 migrantes já regressaram a Marrocos, mais do que as entradas ilegais dos últimos dias. Há, entretanto, um protesto marcado para Ceuta às 19h30, frente à sede do governo espanhol. 2 mortos confirmados no acidente que hoje envolveu 2 helicópteros na Grécia. Os aparelhos colidiram enquanto combatiam um fogo que lavra a oeste de Atenas e que já destruiu mais de 100 casas. O vento forte e as temperaturas altas não dão tréguas aos bombeiros. Em Portugal, o Instituto Português do Mar e da Atmosfera manteve hoje o aviso amarelo para Faro devido ao calor, mas a semana começa com uma pequena descida das temperaturas que já hoje

0: Hoje se fez sentir em algumas regiões. Amanhã até pode também chover, indica a Renascença a meteorologista Alexandra Fonseca, do IPMA.
1: Com alguma precipitação, uma precipitação bastante fraca, com uma passagem de uma frente de pouca atividade, essencialmente no litoral norte e centro. O resto da semana espera-se que não haja ocorrência de precipitação, apenas uma nuvosidade matinal no litoral oeste.
0: As previsões do Instituto Português do Mar e da Atmosfera. A fechar, falo ainda de uma explosão de uma botija de gás que ocorreu em Viana do Castelo. Pelo menos 4 pessoas ficaram feridas, uma das quais em estado grave. Diz a agência Lusa, que cita a fonte das autoridades, esta explosão ocorreu esta tarde na freguesia de Mazarefes, distrito de Viana do Castelo. É tudo por agora. Boa tarde e bom domingo.
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6: Uma ótima tarde de domingo. É o 1º de agosto. Sim, é verdade. Caso não se tenha dado conta, o que eu acho muito improvável, agosto já cá está. É aquele mês muito ansiado pela maior parte dos portugueses. Porquê? Porque é o mês de férias para muitos. Não sei se é o seu caso. Se for, aproveite. Se já teve as suas férias, espero que tenham sido boas. Se ainda vai ter mais à frente, como eu. Então é só ter um bocadinho mais paciência e estar com a Renascença.

Renascença conhece este riff de guitarra, certo? A reconhece à primeira, não é? É o Slash dos Guns N' Roses, Sweet Child of Mine, um riff que nasceu de uma brincadeira. Sim, é isto mesmo que eu revelo no novo ficheiro pop que está disponível nas redes sociais da Renascença e também no meu Instagram, Paulo Fragoso Oficial. Ficheiros pop, aqueles momentos em que revelo segredos, mistérios de músicas e respectivos telediscos de músicas que bem conhece, atenção. Vá espreitar.

0: A sua rádio é como o algodão, não engana. Chama-se Renascença. E eu sou o Paulo Fragoso, daqui a pouco com Rosalía e Carminho, a saltarem no seu rádio. Grande música, Memória.
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Palavras para quê, não é? Está com a Renascença, sempre, nunca igual. E claro, comigo, nesta tarde fantástica e quentinha de domingo. Eu sou o Paulo Fragoso. Bom domingo!

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Renascença com Paulo Fragoso. Eu podia aqui perguntar-lhe o que é para si rádio, mas estamos aqui o resto do dia, não é? E não temos tempo. 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
7: Boa tarde, são 7 horas, 6 horas nos Açores. Notícias em destaque na Renascença, boa tarde.
8: Boa tarde, explosão de botija de gás em Viana do Castelo faz 4 feridos. Lula da Silva diz que passou Messi e Ronaldo e vai jogar a sua 7ª Copa pela presidência brasileira. Uma explosão de uma botija de gás fez 4 feridos, um deles em estado grave em Viana do Castelo. Fonte de comando subregional do Alto Minho confirma à agência Lusa que a explosão deu-se na sequência de um incêndio numa habitação. Os 4 feridos, 3 homens e uma mulher, foram transportados para o hospital de Viana do Castelo. É o segundo caso em apenas 24 horas. Um avião da TAP teve de fazer uma escala não programada na Ilha Terceira por precaução para avaliar uma questão técnica, indicação da companhia aérea. O aparelho que partiu de Lisboa dirigia-se para Boston, nos Estados Unidos. O voo seguirá para o destino final assim que for possível. Já ontem, um avião com destino a Curitiba, no Brasil, foi obrigado a regressar a Lisboa por problemas detectados após a descolagem. Só 17 dias depois de fixadas as pautas é que a aluna do 12º ano de uma escola de Penafiel vai conhecer a nota do exame de português da primeira fase, um caso relatado na sexta-feira pela Renascença. O exame andou perdido e chegou à escola secundária Joaquim Araújo sem estar classificado, um lapso já admitido pelo Educa, que depois de questionado novamente pela Renascença, esclarece que a prova está em fase de classificação, a entrega prevista para amanhã, segunda-feira, precisamente o dia em que o Ministro da Educação estará no Parlamento. Fernando Alexandre participa na reunião da Comissão Permanente para debater problemas com os exames nacionais. À procura de um quarto mandato, Lula da Silva apresentou esta tarde a recandidatura à presidência do Brasil. Perante os apoiantes, o atual chefe de Estado usou os exemplos de Ronaldo e de Messi para dizer que tem mais campeonatos do mundo do que os dois futebolistas.
9: O Messi e o Cristiano Ronaldo me parece que estão passando para a história como os dois únicos jogadores que participaram de 6 Copas. O que eles não sabem é que essa Copa minha é a 7ª, sendo que nós ganhamos, se eu ganhar essa, são 4 Copas.
8: Aos 80 anos, e apesar de ter tentado a presidência 7 vezes, Lula da Silva é candidato à reeleição para um quarto mandato, mas também garante que não tentará chegar ao Penta. O Partido dos Trabalhadores oficializou hoje a recandidatura do atual presidente brasileiro. Ainda na atualidade internacional, as negociações entre o Irão e Omã sobre o Estreito de Hormuz estão na fase final. Garantia do ministro dos Negócios Estrangeiros iraniano, citado pela agência Reuters, em causa poderá estar a possibilidade de uma nova rota para os navios naquele local, posição assumida depois de os Estados Unidos terem anunciado que tinham suspendido um ataque ao Irão para dar espaço à diplomacia. Só para 14 o número de mortes num ataque suicida no Paquistão. Há ainda registro de pelo menos 18 feridos. O ataque aconteceu durante uma manifestação no norte do país. As notícias ficam por aqui. Informação em permanente atualização em rr.pt.

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2: Então, e se eu lhe perguntar como é que está a ser o seu domingo, o que é que me responde? Só pode ser fantástico, verdade? Afinal de contas, não está com uma rádio qualquer, não é? Está com a sua Renascença. Obrigado pela companhia. Eu sou Paulo Fragoso.

Mensagem no WhatsApp da Renascença, da família Meireles, que vai rumo ao Algarve para as merecidas férias. Diz-me a mãe Ruth, que a rapaziada mais nova gostava muito de cantar a Casinha dos Chutes e Pontapés, que é a canção favorita de toda a família. Pois não seja por isso, é já a seguir a Gracie Abrams na Renascença. Boa viagem!

0: Gostava de ter visto esses karaokes a cantar em minha casinha dos chutos e pontapés aí na sua viagem com os mais novos, apenas com os garotos, seja com quem for. É o efeito Renascença. A música dos portugueses sempre presente na sua Renascença. Daqui a pouco vamos dar os parabéns a um ícone, um grande nome do rock português.
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Bom domingo com a Renascença, 2 de agosto, dia em que uma das vozes mais marcantes do rock português faz anos. Ele escreve a história da nossa música com temas que atravessam gerações há mais de 4 décadas. Continua a ser um símbolo de resistência, autenticidade e paixão pela música nacional. É caso para dizer, o canal maldito está vivo e bem vivo. António Manuel Ribeiro, do UHF, faz hoje 71 anos.

Na Renascença, algumas das que escrevem a história do rock português, graças a António Manuel Ribeiro, do Azul HF, que hoje faz 71 anos. Parabéns, António.

Então, e aí nessas férias com a Renascença, depois de um fantástico dia de praia com a criançada, que tal levá-los a ver um filme que eu até aposto já lhe pediram para ir ver? Já lhe digo qual é.

Renascência, agora que vai aí em viagem, quer seja para férias ou de regresso a casa depois de um dia fantástico em passeio ou de praia, a criançada que vai aí no banho de trás, se eu perguntar qual é o filme que está aí quase a chegar, qual é? Ouvi dizer Patrulha Pata, pois eles sabem, pois claro, os papás não sabiam ainda. Patrulha Pata, o filme dos dinossauros, estreia quinta-feira e nesta nova aventura a equipa favorita aí dos mais pequeninos vai parar a uma ilha cheia de dinossauros e enfrentar uma missão gigante para salvar o dia. Muita ação, muito humor e muita amizade. Uma história incrível para toda a família, não é só para os pequenitos, é também para os grudos. Estreia com a Renascença, Patrulha Pata, o filme dos dinossauros.

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7: Boa tarde, são 8 horas, 7 horas nos Açores. Vamos conhecer os títulos desta edição na Renascença. Boa tarde.
8: Boa tarde. Irão garante que negociações com Oman sobre Estreito de Hormuz estão na fase final. Trânsito reaberto na ponte 25 de Abril depois de um acidente que fez uma vítima mortal. Acidente na ponte 25 de Abril em Lisboa faz uma vítima mortal e obrigou ao corte do trânsito no sentido sul-norte. Fonte de comando subregional de Setúbal, da Proteção Civil, confirma à Renascença que se tratou de uma colisão entre um motociclo e um pesado. O trânsito foi, entretanto, reaberto, já se circula em todas as vias, mas a circulação faz-se de forma lenta, face ao volume de tráfego à entrada de Lisboa. Apesar do incêndio de Valpaços estar em fase de resolução desde ontem, cerca de 600 operações nacionais permanecem no local. Durante o dia, vários meios aéreos estiveram a operar. À Renascença, o presidente da Câmara de Valpaços, Jorge Pires, explica que os operacionais estão no interior de várias povoações de forma preventiva.
9: O perímetro do incêndio está consolidado. Tivemos ainda bolsas ativas. Temos, portanto, um reacendimento ou outro. Para já, aparentemente, não preocupante, mas nós temos ainda cerca de 600 homens no terreno, portanto em vigilância, dentro das localidades, como forma de prevenção.
8: Jorge Pires, o presidente da Câmara de Valpaços, que amanhã de manhã irá reunir com o ministro da Agricultura para fazer o primeiro balanço provisório dos estragos nos terrenos agrícolas na sequência deste incêndio. As negociações entre o Irão e Oman sobre Hormuz estão na fase final, garantia do ministro dos Negócios Estrangeiros iraniano em entrevista à televisão pública do país. Teherão confirma que o entendimento será sobre uma nova rota de navegação para os navios no Estreito de Hormuz, aceitável para as duas partes e no respeito pelo direito soberano de cada país, os interesses nacionais e a segurança. Autoridades de Ceuta contrariam o governo espanhol em causa do número de vítimas mortais entre os migrantes que chegaram a nado vindos de Marrocos. O presidente do enclave espanhol, Juan Jesús Vivas, disse ao jornal El País estarem 88 corpos de imigrantes na morgue que recebe as vítimas mortais. Já o governo espanhol tinha afirmado que pelo menos 72 pessoas morreram afogadas a tentar entrar em Ceuta nos últimos dias. À procura de um quarto mandato, Lula da Silva apresentou esta tarde a recandidatura à presidência do Brasil. Perante os apoiantes, o atual chefe de Estado usou os exemplos de Ronaldo e de Messi para dizer que tem mais campeonatos do que os dois futebolistas.
10: O Messi e o Cristiano Ronaldo me parece que estão passando para a história como os dois únicos jogadores que participaram de 6 Copas. O que eles não sabem é que essa Copa minha é a 7ª, sendo que nós ganhamos, se eu ganhar essa, são 4 Copas.
8: Aos 80 anos, e apesar de ter tentado a presidência 7 vezes, Lula é candidato à reeleição para um quarto mandato. O Partido dos Trabalhadores oficializou hoje a recandidatura de Lula da Silva à presidência do Brasil. A informação está em permanente atualização em rr.pt. Boa noite.
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7: Provavelmente de regresso a casa depois de um fantástico dia de praia, de passeio em família, pois sempre com Renascença, pois claro. Aproveita da melhor maneira o que resta do seu domingo, se for o seu caso, bom arranque de férias. Sim, está aí agosto, um maravilhoso mês de agosto, não é? Aproveite sempre com a sua rádio. Eu sou o Paulo Fragoso. Bom final de dia.

0: É assim por esta, não é? E por todas as outras que houve aqui na sua rádio, que não larga a Renascença, cada vez mais a sua rádio. Obrigado pela companhia, eu sou o Paulo Fragoso. Vou trazer-lhe um dos grandes hits de Michael Jackson.
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Bem, que gostava de lhe dizer? Continuar mais um pouco consigo, mas não posso. Daqui a pouco a Sónia Santos faz-lhe a companhia na sua Renascença, mas eu tenho encontro marcado consigo amanhã a partir da 1 da tarde. Eu sou o Paulo Fragoso. Obrigado pela sua fantástica companhia.

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1: Em nome do Pai, do Filho e do Espírito Santo. O Senhor esteja convosco. Irmãos e irmãs, saúdo todos quantos nos acompanham pelos meios de comunicação social e quantos se encontram hoje, nesta tarde, aqui na Capelinha das Aparições. Os encontros do Francisco, da Jacinta e da Lúcia fazem-se de muito poucas palavras. São breves e simples, como se quer uma amizade. Fazem-se da confiança de quem sabe que pode contar com o amigo. Aonde moras de Lúcia, o vinde e vereis da Senhora começa a mostrar-se como uma luz irreprimível que seduz. É uma luz que deixa saudade, um imenso mar da luz de Deus. A luz é um sinal da presença do Senhor ressuscitado e é uma manifestação da sua glória. É o mistério pascal de Cristo que irradia na experiência que fazem as três crianças, tal como o mistério pascal tornado presente na nossa vida, como graça dos sacramentos. A luz não vem da Virgem Mãe. Ela simplesmente aponta e manifesta uma luz maior, a luz em si mesma, que é Deus, aquele para quem nos quer sempre conduzir. Contemplamos hoje os mistérios gloriosos do Rosário. E no primeiro mistério, a ressurreição de Jesus. No primeiro dia da semana, os discípulos encontraram o sepulcro vazio e puderam exclamar de alegria: Jesus ressuscitou. O seu amor por nós foi mais forte que a morte. A ressurreição de Jesus quer dizer-nos que os nossos medos, dificuldades e sofrimentos não têm a última palavra. Jesus veio salvar-nos de todo o mal e prometeu-nos a vida eterna, porque nos ama infinitamente. Esta é a nossa maior certeza e o motivo para vivermos a verdadeira alegria. Pai nosso que estais nos céus, santificado seja o vosso nome. Venha a nós o vosso reino, seja feita a vossa vontade, assim na terra como no céu. Ave Maria, cheia de graça, o Senhor é convosco. Bendita sois vós entre as mulheres e bendito é o fruto do vosso ventre, Jesus. Ave Maria, cheia de graça, o Senhor é convosco. Bendita sois vós entre as mulheres e bendito é o fruto do vosso ventre, Jesus. Ave Maria, cheia de graça, o Senhor é convosco. Bendita sois vós entre as mulheres e bendito é o fruto do vosso ventre, Jesus. Ave Maria, cheia de graça, o Senhor é convosco. Bendita sois vós entre as mulheres e bendito é o fruto do vosso ventre, Jesus. Ave Maria, cheia de graça, o Senhor é convosco. Bendita sois vós entre as mulheres e bendito é o fruto do vosso ventre, Jesus. Ave Maria, cheia de graça, o Senhor é convosco. Bendita sois vós entre as mulheres e bendito é o fruto do vosso ventre, Jesus. Ave Maria, cheia de graça, o Senhor é convosco. Bendita sois vós entre as mulheres e bendito é o fruto do vosso ventre, Jesus. Ave Maria, cheia de graça, o Senhor é convosco. Ave Maria, cheia de graça, o Senhor é convosco. Bendita sois vós entre as mulheres, e bendito é o fruto do vosso ventre, Jesus. Ave Maria, cheia de graça, o Senhor é convosco. Bendita sois vós entre as mulheres, e bendito é o fruto do vosso ventre, Jesus. Ave Maria, cheia de graça, o Senhor é convosco. Bendita sois vós entre as mulheres, e bendito é o fruto do vosso ventre, Jesus. Glória ao Pai, ao Filho e ao Espírito Santo. Ó Maria concebida sem pecado. Ó meu Jesus, perdoai-nos e livrai-nos do fogo do inferno.

Contemplamos no segundo mistério a ascensão de Jesus ao céu. Depois de ressuscitar, Jesus apareceu aos apóstolos e em seguida subiu para junto do Pai. Agora podemos já não o ver com os nossos olhos, mas sabemos que continua presente entre nós e se esconde em cada sacrário, esperando que o visitemos. Pai nosso que estais nos céus, santificado seja o vosso nome. Venha a nós o vosso reino, seja feita a vossa vontade, assim na terra como no céu.

Ave Maria, cheia de graça, o Senhor é convosco. Bendita sois vós entre as mulheres, e bendito é o fruto do vosso ventre, Jesus. Ave Maria, cheia de graça, o Senhor é convosco. Bendita sois vós entre as mulheres, e bendito é o fruto do vosso ventre, Jesus. Ave Maria, cheia de graça, o Senhor é convosco. Bendita sois vós entre as mulheres, e bendito é o fruto do vosso ventre, Jesus. Ave Maria, cheia de graça, o Senhor é convosco. Bendita sois vós entre as mulheres, e bendito é o fruto do vosso ventre, Jesus. Ave Maria, cheia de graça, o Senhor é convosco. Bendita sois vós entre as mulheres, e bendito é o fruto do vosso ventre, Jesus. Ave Maria, cheia de graça, o Senhor é convosco. Bendita sois vós entre as mulheres, e bendito é o fruto do vosso ventre, Jesus. Ave Maria, cheia de graça, o Senhor é convosco. Bendita sois vós entre as mulheres, e bendito é o fruto do vosso ventre, Jesus. Ave Maria, cheia de graça, o Senhor é convosco. Bendita sois vós entre as mulheres, e bendito é o fruto do vosso ventre, Jesus. Ave Maria, cheia de graça, o Senhor é convosco. Bendita sois vós entre as mulheres, e bendito é o fruto do vosso ventre, Jesus. Ave Maria, cheia de graça, o Senhor é convosco. Bendita sois vós entre as mulheres, e bendito é o fruto do vosso ventre, Jesus. Glória ao Pai, ao Filho e ao Espírito Santo. Ó Maria, concebida sem pecado. Ó meu Jesus, perdoai-nos e livrai-nos do fogo do inferno.

Contemplamos no terceiro mistério a descida do Espírito Santo sobre Nossa Senhora e os apóstolos. Depois de Jesus ter subido ao céu, a Igreja começou aos poucos a ser formada. Nossa Senhora estava presente neste momento e teve um papel muito importante. Ela reuniu os primeiros apóstolos, orientou-os, deu-lhes a força e a luz de Jesus, rezou por eles e com eles, até que o Espírito viesse. Pai nosso, que estais nos céus, santificado seja o vosso nome, venha a nós o vosso reino, seja feita a vossa vontade, assim na terra como no céu. Ave Maria, cheia de graça, o Senhor é convosco. Bendita sois vós entre as mulheres e bendito é o fruto do vosso ventre, Jesus. Ave Maria, cheia de graça, o Senhor é convosco. Bendita sois vós entre as mulheres e bendito é o fruto do vosso ventre, Jesus. Ave Maria, cheia de graça, o Senhor é convosco. Bendita sois vós entre as mulheres e bendito é o fruto do vosso ventre, Jesus. Ave Maria, cheia de graça, o Senhor é convosco. Bendita sois vós entre as mulheres e bendito é o fruto do vosso ventre, Jesus. Ave Maria, cheia de graça, o Senhor é convosco. Bendita sois vós entre as mulheres e bendito é o fruto do vosso ventre, Jesus. Ave Maria, cheia de graça, o Senhor é convosco. Bendita sois vós entre as mulheres e bendito é o fruto do vosso ventre, Jesus. Ave Maria, cheia de graça, o Senhor é convosco. Bendita sois vós entre as mulheres e bendito é o fruto do vosso ventre, Jesus. Ave Maria, cheia de graça, o Senhor é convosco. Bendita sois vós entre as mulheres e bendito é o fruto do vosso ventre, Jesus. Ave Maria, cheia de graça, o Senhor é convosco. Bendita sois vós entre as mulheres e bendito é o fruto do vosso ventre, Jesus. Ave Maria, cheia de graça, o Senhor é convosco. Bendita sois vós entre as mulheres e bendito é o fruto do vosso ventre, Jesus. Glória ao Pai, ao Filho e ao Espírito Santo. Ó Maria, concebida sem pecado. Ó meu Jesus, perdoai-nos e livrai-nos do fogo do inferno.

Contemplamos no quarto mistério a Assunção de Nossa Senhora ao céu. Os anjos elevaram Nossa Senhora até à glória do céu. Depois de, na sua vida na terra, ter sido sempre fiel à vontade e ao amor de Deus, foi para o céu, para lá continuar a louvá-lo, servi-lo e amá-lo. Deus olhou carinhosamente para a sua entrega e deu-lhe um lugar especial junto de si. Pai nosso, que estais nos céus, santificado seja o vosso nome. Venha a nós o vosso reino, seja feita a vossa vontade, assim na terra como no céu. Ave Maria, cheia de graça, o Senhor é convosco. Bendita sois vós entre as mulheres e bendito é o fruto do vosso ventre, Jesus. Ave Maria, cheia de graça, o Senhor é convosco. Bendita sois vós entre as mulheres e bendito é o fruto do vosso ventre, Jesus. Ave Maria, cheia de graça, o Senhor é convosco. Bendita sois vós entre as mulheres, e bendito é o fruto do vosso ventre, Jesus. Ave Maria, cheia de graça, o Senhor é convosco. Bendita sois vós entre as mulheres, e bendito é o fruto do vosso ventre, Jesus. Ave Maria, cheia de graça, o Senhor é convosco. Bendita sois vós entre as mulheres, e bendito é o fruto do vosso ventre, Jesus. Ave Maria, cheia de graça, o Senhor é convosco. Bendita sois vós entre as mulheres, e bendito é o fruto do vosso ventre, Jesus. Ave Maria, cheia de graça, o Senhor é convosco. Bendita sois vós entre as mulheres, e bendito é o fruto do vosso ventre, Jesus. Ave Maria, cheia de graça, o Senhor é convosco. Bendita sois vós entre as mulheres, e bendito é o fruto do vosso ventre, Jesus. Ave Maria, cheia de graça, o Senhor é convosco. Bendita sois vós entre as mulheres e bendito é o fruto do vosso ventre, Jesus. Ave Maria, cheia de graça, o Senhor é convosco. Bendita sois vós entre as mulheres e bendito é o fruto do vosso ventre, Jesus. Glória ao Pai, ao Filho e ao Espírito Santo. Ó Maria, concebida sem pecado. Ó meu Jesus, perdoai-nos e livrai-nos do fogo do inferno.

No quinto e último mistério, contemplamos a coroação de Nossa Senhora como Rainha do Céu e da Terra. Nossa Senhora é coroada Rainha, mas as joias da sua coroa não são como as do mundo. Ela nunca quis ser a mais importante. Era silenciosa, discreta e obedecia em tudo. As joias da sua coroa são feitas da sua humildade e entrega a Deus, porque assim foi toda a sua vida, Deus coroou-a no céu. Pai nosso que estais nos céus, santificado seja o vosso nome, venha a nós o vosso reino, seja feita a vossa vontade, assim na terra como no céu. Ave Maria, cheia de graça, o Senhor é convosco. Bendita sois vós entre as mulheres, e bendito é o fruto do vosso ventre, Jesus. Ave Maria, cheia de graça, o Senhor é convosco. Bendita sois vós entre as mulheres, e bendito é o fruto do vosso ventre, Jesus. Ave Maria, cheia de graça, o Senhor é convosco. Bendita sois vós entre as mulheres, e bendito é o fruto do vosso ventre, Jesus. Ave Maria, cheia de graça, o Senhor é convosco. Bendita sois vós entre as mulheres, e bendito é o fruto do vosso ventre, Jesus. Ave Maria, cheia de graça, o Senhor é convosco. Bendita sois vós entre as mulheres, e bendito é o fruto do vosso ventre, Jesus. Ave Maria, cheia de graça, o Senhor é convosco. Bendita sois vós entre as mulheres, e bendito é o fruto do vosso ventre, Jesus. Ave Maria, cheia de graça, o Senhor é convosco. Bendita sois vós entre as mulheres, e bendito é o fruto do vosso ventre, Jesus. Ave Maria, cheia de graça, o Senhor é convosco. Bendita sois vós entre as mulheres, e bendito é o fruto do vosso ventre, Jesus. Ave Maria, cheia de graça, o Senhor é convosco. Bendita sois vós entre as mulheres, e bendito é o fruto do vosso ventre, Jesus. Ave Maria, cheia de graça, o Senhor é convosco. Bendita sois vós entre as mulheres, e bendito é o fruto do vosso ventre, Jesus. Glória ao Pai, ao Filho e ao Espírito Santo. Ó Maria, concebida sem pecado. Ó meu Jesus, perdoai-nos e livrai-nos do fogo do inferno. Nestas três últimas Ave-Marias, rezamos pelas intenções do Santo Padre, pela paz no mundo e pela conversão dos pobres pecadores. Ave Maria, cheia de graça, o Senhor é convosco. Bendita sois vós entre as mulheres, e bendito é o fruto do vosso ventre, Jesus. Ave Maria, cheia de graça, o Senhor é convosco. Bendita sois vós entre as mulheres, e bendito é o fruto do vosso ventre, Jesus. Ave Maria, cheia de graça, o Senhor é convosco. Bendita sois vós entre as mulheres, e bendito é o fruto do vosso ventre, Jesus. Santa Maria, Mãe de Deus, rogai por nós, pecadores, agora e na hora da nossa morte.
Salve, Rainha, Mãe de Misericórdia, Vida, doçura, esperança, nossa salve. A vós bradamos, os degredados filhos de Eva. A vós suspiramos, gemendo e chorando neste vale de lágrimas. Eia, pois, advogada nossa, esses vossos olhos, misericordiosos a nós volvei. E depois deste desterro nos mostrai, Jesus, bendito o fruto do vosso ventre. Ó clemente, ó piedosa, ó doce Virgem Maria, rogai por nós, Santa Mãe de Deus, para que sejamos dignos de alcançar as promessas de Cristo. Amém. Oremos.

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1: Para balanço dos prejuízos do incêndio que está em fase de resolução. Marrocos diz que a desinformação nas redes sociais e as redes de tráfico estiveram na origem da saída em massa de migrantes de território marroquino para Ceuta. São declarações do Ministério do Interior marroquino em comunicado citado pela agência Reuters. Marrocos diz ainda que a recente decisão espanhola de limitar o recurso às repatriações imediatas em caso de interseções no mar incentivou alguns potenciais migrantes. O governo de Marrocos afirma ainda que cerca de 40 mil pessoas tentaram entrar no enclave espanhol de Ceuta. Precisamente por causa da crise migratória nas ruas de Ceuta, decorre esta hora um protesto convocado por grupos ligados à extrema-direita. Já se ouviram apelos à demissão do presidente do governo espanhol, Pedro Sánchez. Entretanto, o presidente de Ceuta, Juan Jesús Vivas, disse ao jornal El País estarem 88 corpos de migrantes na morgue que recebe as vítimas mortais. Já o governo espanhol tinha afirmado que pelo menos 72 pessoas morreram afogadas a tentar entrar em Ceuta nos últimos dias. Acidente em Itália faz 6 mortos, há registro de 30 feridos, depois de um autocarro ter embatido contra uma autocaravana na província de Rieti, no centro do país. A colisão originou um acidente em cadeia que envolveu mais 3 veículos ligeiros. 3 dos feridos estão em estado considerado grave. Por cá, acidente na ponte 25 de Abril em Lisboa faz uma vítima mortal e obrigou ao corte do trânsito no sentido sul-norte. Fonte do Comando Subregional de Setúbal da Proteção Civil confirma à Renascença que se tratou de uma colisão entre um motociclo e um pesado. A vítima mortal é o condutor do motociclo. O trânsito foi, entretanto, reaberto, mas a circulação faz-se de forma lenta face ao volume de tráfego na entrada de Lisboa. Para um primeiro balanço preliminar dos estragos provocados pelo incêndio da última semana, o presidente da Câmara de Valpaços reúne-se amanhã de manhã com o ministro da Agricultura. Jorge Pires dá conta de que muitos produtores perderam grande parte das suas explorações agrícolas. Em declarações à Renascença, o autarca diz acreditar que o executivo irá estar atento aos prejuízos provocados pelo incêndio na região.
2: Nesta reunião de trabalho vamos, enfim, discutir alguns pormenores e também apresentar ao Sr. Ministro uma avaliação que nós estamos a fazer, uma avaliação preliminar dos estragos, até porque este é um concelho predominantemente agrícola, portanto houve agricultores que perderam, não vou dizer a totalidade, mas a quase a totalidade da sua exploração agrícola, portanto, e é a base do seu sustento, portanto, e o Governo naturalmente terá isso em consideração, não é?
1: Apesar do incêndio de Valpaços estar em fase de resolução, cerca de 600 operacionais permanecem no local. E a primeira semana de agosto começa com uma pequena descida de temperaturas, até pode chover. A meteorologista Alexandra Fonseca confirma à Renascença que nesta segunda-feira haverá uma pequena descida das temperaturas que se manterão entre os 25 e 30 graus, mesmo assim ao longo da semana. Uma previsão para ouvir em próximos serviços informativos.
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5: Que bom que está por aí, eu sou a Sónia Santos. Estamos juntos neste primeiro domingo de agosto. Quase a terminar, mas estamos juntos até à meia-noite. E com as músicas fantásticas da Renascença, há muita coisa boa para ouvir. Venha daí, boa noite.

0: Está com a Renascença? Faz muitíssimo bem. Terminamos da melhor forma este primeiro domingo de agosto com as músicas fantásticas da sua rádio. Não tarda nada, seguidinhos Ed Sheeran, Bárbara Tinoco e Dido. Boa noite.
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Olha que bom que está por aí, eu sou a Sónia Santos, estamos juntos até à meia-noite. Boa forma de terminarmos este primeiro domingo de agosto, quase a terminar, mas até à meia-noite ainda há muita música boa para ouvir. Agora com Susana Félix, Um Lugar Encantado. 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
1: Governo e oposição venezuelanas terem anunciado negociações, Nicolás Maduro está detido desde janeiro numa prisão nos Estados Unidos. Por cá, diretores de escolas esperam que o ministro da Educação esclareça já amanhã se o regresso às aulas do terceiro ciclo vai também ser adiado. Esta segunda-feira, Fernando Alexandre volta ao Parlamento para dar explicações sobre os exames nacionais. Vai ser na reunião da Comissão Permanente. O presidente da Associação de Diretores, Filinto Lima, lembra que professores e pais precisam de saber com urgência se o terceiro ciclo vai iniciar as aulas só a 21 de setembro, tal como o secundário.
2: É muito provável que o Ministro da Educação amanhã no Parlamento estenda também este adiamento do arranque do ano letivo ao sétimo ano e, em vez de começar no dia 14, as aulas do terceiro ciclo de secundário poderão começar no dia 21 de setembro. Estamos nesta expectativa. Agora, convinha que, no mais curto espaço de tempo possível, amanhã, se possível, o Ministro anunciasse esta situação para que nós, diretores, nós, professores e até os pais, preparemos da melhor forma o arranque do próximo ano letivo.
1: Nestas declarações à Renascença, Filinto Lima diz esperar ainda que o Ministro da Educação esclareça no Parlamento como estão a decorrer as reapreciações dos exames, uma vez que, antecipa, o prazo não irá ser cumprido. Para um primeiro balanço preliminar dos estragos provocados pelo incêndio da última semana, o Presidente da Câmara de Valpaços reúne-se amanhã de manhã com o Ministro da Agricultura. Jorge Pires dá conta que muitos produtores perderam grande parte das suas explorações agrícolas. Em à Renascença, o autarca diz acreditar que o Executivo irá estar atento aos prejuízos provocados pelo incêndio na região.
3: Nesta reunião de trabalho vamos, enfim, discutir alguns pormenores e também apresentar ao Sr. Ministro uma avaliação que nós estamos a fazer, uma avaliação preliminar dos estragos, até porque este é um conselho predominantemente agrícola, portanto houve agricultores que perderam, não vou dizer a totalidade, mas a quase a totalidade da sua exploração agrícola, portanto, e é a base do seu sustento, portanto, e o Governo naturalmente terá isso em consideração, não é?
1: O Presidente da Câmara de Valpaços, Jorge Pires, apesar do incêndio de Valpaços estar em fase de resolução, cerca de 500 operacionais permanecem no local por prevenção. As notícias regressam dentro de uma hora, mas a informação está em permanente atualização em rr.pt. Boa noite.
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8: E com as músicas fantásticas da Renascença, terminamos da melhor forma o primeiro domingo de agosto. Boa viagem.

0: Maia.
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0: Sempre bem-vinda, Shade Like a Tattoo, na Renascença. Não tarda nada seguidinhos, Bárbara Bandeira, Imagine Dragons e também Buba Espinho com Bárbara Tinoco. E logo depois, tenho excelentes notícias para si, que é fã dos Queen. Deixe-se ficar, boa noite, boa viagem e boas férias, se for o caso.
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0: saímos daqui.
1: Boa noite, esta é a Renascença, sempre, nunca igual. Está comigo Sónia Santos e eu espero que muitíssimo bem. Se é fã dos Queen, vai amar. Ora bem, foi na segunda-feira, dia 27, exatamente, que fez anos que os Queen deram um concerto histórico em Budapeste. Claro que qualquer concerto dos Queen seria digno de registro, mas este tem aqui algumas particularidades, porque foi o primeiro concerto de uma grande banda rock ocidental num estádio da Europa de Leste durante a época da Cortina de Ferro. E depois, porque constitui a última atuação ao vivo filmada da banda dos Queen com Freddie Mercury. Ora, numa altura de profundas mudanças culturais e políticas, para além dos 80 mil bilhetes esgotados, estima-se que cerca de 45 mil pessoas ouviram os Queen no exterior, portanto muitos fãs também que viajaram de países como a Rússia, a Polónia para assistir a este concerto, que foi filmado por 17 dos melhores operadores de câmara da Hungria. Usou-se o melhor material que estava disponível no país, o governo húngaro aprovou toda a operação, o que foi também inédito, não é, para um Estado comunista. Infelizmente, ninguém imaginava que os Queen chegassem a tocar apenas mais 5 concertos, terminando para sempre os dias de digressão com Freddie Mercury, apenas um mês depois. O último concerto foi em Inglaterra, a 9 de agosto de 86. Bom, por todos os motivos e mais algum, e estas são as grandes notícias para os fãs dos Queen, vai ser lançado Queen Budapest, um filme-concerto restaurado em 4K para celebrar então os 40 anos deste histórico concerto dos Queen em Budapeste. A estreia mundial nos cinemas e IMAX vai ser a partir de 7 de outubro, mas depois vai ser também lançado, enfim, em formato LP, CD, digital, DVD, Blu-ray, aquelas coisas todas. Tem, de resto, esta notícia no site da Renascença, portanto, se quiser dar lá um pulinho, esteja à vontade. E espero que esteja contente, hein, com estas boas notícias. Vamos ouvir os Queen? Vamos a isso. Não.

0: Her, ela Langley na Renascença, que bem se está. E agora, para algo completamente diferente, mudam-se os ritmos, mas a música é sempre em bom, em muito bom aqui na Renascença. Circo de Feras, chutes e pontapés. Boa noite.
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1: Boa noite, esta é a Renascença, sempre, nunca igual, tal como a quantia do grandioso jogo da mala vai sempre mudando, mas convém obviamente tomar nota todas as semanas da quantia que lá está. Não vá receber assim um telefonema.
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3: É verão, estão aí as férias, mas o grandioso jogo da mala não vai de férias. Quer é dar umas grandes férias a alguém, pelo menos umas grandes férias, o resto. Depois logo se vê. Olá, bom dia.
4: Bom dia.
3: Eu sou o Carlos Bastos, do grandioso jogo da mala. Como é que te chamas?
4: Elizabeth.
3: Olha, em euros, quero que me digas a quantia. Tens 10 segundos a partir de agora.
4: 33.533 euros.
3: 33.533 euros. Elizabeth, tens alguma pergunta para mim, não?
4: Muito obrigado.
3: Parabéns. Então, teu este dinheiro, não sei se vais férias, não sei se vais comprar um carro, não sei.
4: Não, estou a pagar muita coisa.
3: E onde é que tu estás?
4: Em Évora.
3: Em Évora. Beijinho grande, Elizabeth. A Elizabeth ganhou 33.533 euros.
4: Muito obrigado.
3: Muitos parabéns. Na Renascença.
1: Eu quero é saber o que é que se passa em Évora, porque Évora já tem muitos vencedores do grandioso jogo da mala. Bom, parabéns a todos, claro. E quem sabe isto não acontece só aos outros. 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
2: 11 horas 10 nos Açores, aí estão as notícias na Renascença, estes são os destaques. Boa noite.
3: Boa noite, incêndio corta a linha de norte na zona de Vila Franca de Xira. Diretores de escolas esperam que o Ministro da Educação diga no Parlamento se também vai ser adiado o início das aulas do terceiro ciclo. Abrir essa indicação de que a linha ferroviária do Norte está cortada na zona de Vila Franca de Xira, fonte da Proteção Civil e a ICP também indicam que os comboios não circulam devido a um incêndio na freguesia de Povos. O alerta foi dado pelas 8 da noite. As chamas lavram numa zona de mato. O combate ao fogo está a mobilizar uma centena de operacionais que contam com o apoio de 30 veículos. Para facilitar as operações, foi suspensa a circulação de comboios naquela zona da Grande Lisboa. E para um primeiro

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1: Para dar explicações sobre os exames nacionais, vai ser na reunião da Comissão Permanente. O presidente da Associação de Diretores de Escolas Públicas diz esperar ainda que o Ministro da Educação revele como estão a decorrer as reapreciações dos exames. Filinto Lima teme que o prazo não seja cumprido.
2: As reapreciações de dados professores têm que estar concluídas no dia 5 de agosto. Parece que será um prazo curto, tendo em conta a dimensão, o número de provas que estão a ser reapreciadas e também o facto de algumas delas terem sido entregues, na minha opinião, tardiamente aos professores para as classificarem. Mas o Ministro terá na posse de mais dados, deverá esclarecer, na verdade, a Assembleia da República, os seus deputados, destas situações.
1: O Presidente da Associação de Diretores de Escolas Públicas, Filinto Lima. Marrocos responsabiliza a desinformação nas redes sociais e as redes de tráfico de seres humanos pela crise migratória em Ceuta. Em comunicado, o Ministério Marroquino do Interior diz ainda que as recentes travessias em massa para o enclave espanhol foram também alimentadas pela interpretação errada de uma decisão espanhola que proíbe o repatriamento imediato de migrantes interceptados no mar. No mesmo comunicado, o governo marroquino indica que cerca de 40 mil pessoas procuraram entrar em Ceuta. Rabat diz que 11 pessoas morreram na costa do país, na sua maioria por afogamento durante a travessia. A informação regressa dentro de uma hora, mas as notícias estão sempre atualizadas em rr.pt.
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9: E que bom que está por aí, eu sou a Sónia Santos, estamos juntos até à meia-noite e, portanto, significa que terminamos da melhor forma, o primeiro domingo de agosto. Venha daí com as músicas fantásticas da Renascença, para já Shawn Mendes, Mercy.

Essa, Jayton Colin Dimmesdale. Se calhar este nome não lhe diz nada, mas se eu falar em Teddy Swims, ah, pois a conversa é outra. Ganhou a fama inicial com vídeos de covers na internet, depois começou a lançar temas originais de grande sucesso. Este é um deles, Mr. Know It All. Aí está, Teddy Swims na Renascença, sempre, nunca igual.

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0: noite, boas férias, boa viagem, está com a Renascença, não tarda nada assim seguidinhas. Temos Olivia Rodrigo, Rosalia com Carminho e também Jennifer Lopez, hein? Girl Power na Renascença. Está comigo Sónia Santos, eu espero que muitíssimo bem.
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Sem dúvida, está aqui a banda sonora perfeita para o seu verão. Em vários ritmos, em vários estilos, mas sempre em bom na Renascença. Agora, Imagine Dragons.

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Vince Clarke escreveu quando ainda estava nos Depeche Mode, só que a banda achou que a música não era profunda o suficiente, recusou gravar e Clarke, quando saiu dos Depeche Mode, levou a canção consigo. Reencontra a vizinha de infância, Alison Moyet, pergunta-lhe: queres formar uma banda comigo? E ela: tá bem, bora lá. E decidiram gravar a música rejeitada como o primeiro single dos Yazoo. Isto foi em 82 e a canção tornou-se um sucesso imediato. Chegou ao segundo lugar do top de vendas do Reino Unido. Assim, num instantinho, os da Depeche Mode devem ter pensado: ups, poderia ter sido um tiro no porta-aviões, mas foi na água. Acontece, não é? Sou a Sónia Santos, desejo-lhe umas ótimas férias. A mim também, é para lá que eu vou, para as férias. E espero que aproveite ao máximo, está bem? Que desfrute, que esteja com amigos. Muitos beijos, muitos abraços. Descanse, porque as paragens fazem-nos tão bem. Se estiver a trabalhar, se calhar já teve férias, ou é aguardar pelas próximas férias. Não tarda nada, estão aí. Fico muito bem. Se tudo correr bem, encontramos-nos dia 26. Até lá!

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Boa noite com São Carlos de Foucault. Meu pai, eu me abandono a ti. Faz de mim o que quiseres. O que fizeres de mim, eu te agradeço. Estou pronto para tudo, aceito tudo. Desde que a tua vontade se faça em mim e em tudo o que tu criaste, nada mais quero, meu Deus. Nas tuas mãos entrego a minha vida. Eu te dou, meu Deus, com todo o amor do meu coração. Porque te amo e é para mim uma necessidade de amor dar-me, entregar-me nas tuas mãos sem medida, com uma confiança infinita. Porque tu és meu Pai.

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1: Meia-noite no continente e na Madeira, 11 horas nos Açores, vai conhecer os títulos em destaque nesta edição. Boa noite.
2: Boa noite. Donald Trump diz que há acordo sobre Hormuz e anuncia conversações com o Irã já esta segunda-feira, porque a linha do norte está cortada devido a um incêndio. Donald Trump anuncia que já esta segunda-feira vão ser retomadas as conversações com o Irão. O presidente norte-americano confirma que há um acordo sobre o Estreito de Hormuz. Trump afirma também ter a esperança de alcançar um entendimento sobre a questão nuclear. São declarações, na última hora, do presidente norte-americano aos jornalistas a bordo do Air Force One. Donald Trump anunciou ainda que cancelou um ataque em grande escala contra o Irão. Já este domingo, Teherão tinha anunciado que as negociações com Oman sobre Hormuz estavam na fase final. Por cá, a linha ferroviária do Norte está cortada na zona de Vila Franca de Xira. Proteção Civil e CP confirmam que os comboios não circulam devido a um incêndio na freguesia de Povos. Um fogo, entretanto, dominado. No local permanece uma centena de operacionais. Para facilitar as operações, foi suspensa a circulação de comboios naquela zona da Grande Lisboa. E para um primeiro balanço preliminar dos estragos provocados pelo incêndio da última semana, o presidente da Câmara de Valpaços reúne-se esta segunda-feira de manhã com o ministro da Agricultura, Jorge Pires. Dá conta que muitos produtores perderam grande parte

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1: Revelar se haverá alterações ao calendário do terceiro ciclo, depois de já ter anunciado que as aulas do secundário só arrancam a 21 de setembro.
2: É muito provável que o Ministro da Educação no Parlamento estenda também este adiamento do arranque do ano letivo ao sétimo ano e, em vez de começar no dia 14, as aulas do terceiro ciclo de secundário poderão começar no dia 21 de setembro. Estamos nesta expectativa. Agora, convinha que, no mais curto espaço de tempo possível, o Ministro anunciasse esta situação para que nós, diretores, nós professores e até os pais, preparemos da melhor forma o arranque do próximo ano letivo.
1: Filinto Lima diz esperar ainda que o Ministro da Educação revele como estão a decorrer as reapreciações dos exames. O Presidente da Associação de Diretores Escolares teme que o prazo não seja cumprido. A informação está em permanente atualização em rr.pt.
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5: Olá, boa segunda-feira, bom início de semana, de preferência de férias. Eu sou Carlos Bastos e trouxe a Olivia Dino para o início desta hora.

quero é viver. Os humanos na Renascença, não queremos todos? Eu esta semana, por acaso, vi uma notícia interessante sobre água e microplásticos. Investigadores de uma universidade na Austrália desenvolveram um material que pode ser colocado na água para capturar microplásticos, nanoplásticos e ainda alguns poluentes. Depois, o material é retirado, sabe com o quê? Com um ímã. Em testes de laboratório, removeu mais de 95% dos micro e nanoplásticos em menos de uma hora. Também funcionou em água doce, salgada e em águas residuais de lavandarias industriais, por exemplo. Ainda falta a escala real, como é evidente, mas a ideia é muito promissora, limpar a água sem criar mais desperdício pelo caminho. No fundo, às vezes o truque está em saber puxar o problema para fora. É ou não é?

0: Kiss Me, Maru. Já a seguir passam por cá os Big Mountain, que vieram da Califórnia, mas ficaram associados a um som muito mais florengo, com reggae, pop e aquele ar de praia ao fim de tarde. A banda já existia há alguns anos, quando uma versão de Peter Frampton lhes mudou a vida completamente. A canção entrou em Jovens em Delírio, um filme dos anos 90, e de repente levou-os para as rádios de meio mundo. Daqui a pouco, vai ouvir a canção.
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0: Há pouco falei-lhe dos Big Mountain, uma banda californiana que levou uma versão meio reggae, meio pop de Peter Frampton para um público enorme. Baby, I Love Your Way saiu em 94 na banda sonora de Jovens em Delírio. Não sei se lembra, era um filme com a Winona Ryder, Ethan Hawke e o Ben Stiller sobre jovens a tratar de perceber o amor, o trabalho e a vida adulta. A canção chegou ao top 10 nos Estados Unidos e no Reino Unido, e às vezes é isso, é uma versão certa no filme certo e tudo muda.

Boa noite, eu sou Carlos Bastos e agora vamos até 1991. Olha, foi o ano em que o Sonic começava a correr nas consolas e em que os U2 encontraram uma canção chamada One, quando a própria banda precisava de voltar a respirar. Em Berlim, as gravações estavam difíceis, havia tensão no ar, havia dúvidas sobre o caminho a seguir, até que surgiu esta música quase como um ponto de encontro entre os elementos da banda. Com o tempo, One cresceu para lá dos U2, tornou-se uma canção de causas, de apelos à união e de momentos em que a música parece dizer mais do que um discurso. Para os U2, foi também mais do que um sucesso, foi uma espécie de salvação na altura. Sempre essencial, nunca igual. Esta é a sua renascença. 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

Daqui a pouco há notícias ao Manhã Renascença. Não se surpreenda se caírem alguns aguaceiros hoje. As máximas estão mais baixas. A previsão aponta mesmo para aguaceiros em praticamente todo o continente. Máxima de 18 para o Porto, 25 para Lisboa e também 25 graus de máxima para Faro. É tudo uma questão de sorte. Pode ser que tenha sorte e que escape. Ou que esteja à hora certa, no local certo também. Fernando Daniel. Sei.

0: Bom dia, ligou para as 3 da manhã.
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4: Uma hora no continente e na Madeira, meia-noite nos Açores, vai conhecer os títulos em destaque nesta edição. Boa noite.
5: Boa noite. Reaberta a circulação da linha norte em Vila Franca de Xira, Trump anuncia novas negociações com Teherão. Abrir indicação de que já foi retomada a circulação na linha norte em Vila Franca de Xira. A informação foi confirmada à Renascença pela Infraestruturas de Portugal e pela Proteção Civil. A linha ferroviária foi cortada devido a um incêndio na freguesia de Povos, que entretanto já entrou em fase de resolução. As chamas deflagraram pelas 8 da noite deste domingo numa zona de mato. Donald Trump anuncia que vão ser retomadas as negociações com Teherão já esta segunda-feira. Em declarações aos jornalistas, nas últimas horas, o presidente norte-americano diz achar que já existe um acordo sobre o Estreito de Hormuz e a questão nucleares no Médio Oriente.
6: Acho que há um acordo sobre a Hormuz e depois haverá um acordo sobre nuclear. Ou podem chamar-lhe a desnuclearização do Irão. O Irão também disse que gostávamos de chegar a um acordo. É óbvio que não querem ser atacados.
5: Donald Trump, ouvido pelos jornalistas a bordo do Air Force One, o presidente dos Estados Unidos anunciou ainda que cancelou um ataque em grande escala contra o Irão, depois de um pedido de aliados no Médio Oriente e de Teherão. Já este domingo, Teherão tinha anunciado que as negociações com Oman sobre Hormuz estariam numa fase final. Os diretores de escolas esperam que o ministro da Educação esclareça já esta segunda-feira se o regresso às aulas do terceiro ciclo vai também ser adiado. Fernando Alexandre vai estar na reunião da Comissão Permanente do Parlamento para dar explicações sobre os exames nacionais. O presidente da Associação de Diretores de Escolas Públicas, Filinto Lima, diz ser este o momento ideal para o ministro revelar se haverá alterações ao calendário do terceiro ciclo, depois de já ter anunciado que as aulas do secundário só arrancam a 21 de setembro.
7: É muito provável que o Ministro da Educação no Parlamento estenda também este adiamento do arranque do ano letivo ao sétimo ano e, em vez de começar no dia 14, as aulas do terceiro ciclo de secundário